0: Agora eu quero todo mundo fazendo coisa boa com o Tchê Garoto. Vamos ver.
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Aí galera, esse é o Trio Bravana. Vem com a gente!

0: Vitor e Léo. Henrique e Juliano.
1: Que delícia.
2: Obrigado, moçada.
1: Que Deus abençoe.
2: Super, super energia vocês aqui. Obrigado.
1: Imagina, obrigado.
2: Está muito feliz. Henrique e Juliano.
1: Parabéns pela banda, parabéns pela produção.

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0: Você tá com medo de mim por quê, moça?
1: Se eu bebo é porque eu tô largado.

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0: Eu vou te contar o que que acontece, me dá um som maior. Ó, a vida do ser humano é dividida em três partes. Sabia?
1: Sabia não, mas já gostei do começo já. Como é que é isso aí?
0: Nascer, beber e sofrer.
1: Ah, sofrer.
0: Preciso te contar um negócio.
1: Ah.
0: Vou falar em forma de música.
1: Diga lá.

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Sua amiga tá falando a verdade.

0: Tiaguinho.
1: Fala, Zé.
0: Todas as mulheres do Brasil são turbinadas.
1: Eu gosto, hein?
0: Você gosta?
1: Pra frente e atrás, né? Bom demais, né?
0: Diferentão ele, né? Meu Deus do céu!
1: Valeu!

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0: pra todo mundo.
1: Vamos falar um pouco sobre mulher agora.

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0: 5:01.
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0: formar agora a grande corrente de fé, elevando o pensamento ao Supremo Criador, para que interceda com sua divina bondade em favor de todos que necessitam de alívio para os seus problemas através da oração. E agora, com o pensamento em Deus Todo-Poderoso, para que Ele receba nossas orações, oremos. Em nome dos anjos, dos santos e das almas, saudemos a Sagrada Família. Em nome do Pai, do Filho e do Espírito Santo.
1: Amém.
0: E neste momento, em que todos se ajoelham e saúdam Maria Santíssima. Ave Maria, cheia de graça, o Senhor é convosco. Bendita sois vós entre as mulheres, e bendito é o fruto do vosso ventre, Jesus.

0: da Igreja.
1: Faça que vivamos unidos e assim sejamos um exemplo, para que os outros também amem a seu filho Jesus.
0: Ó esposa de José,
1: conserve a paz e a união em nossas famílias.
0: Glória ao Pai, ao Filho e ao Espírito Santo.

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0: Bom dia, Carmo do Rio Claro, bom dia pra você, amigo.
1: Bom dia!
2: Bom dia!
3: Bom dia!
4: Bom dia!
0: Segundo, moçada!
5: Vai descendo, duplicata velha!
0: É segunda-feira, 24 do mês 8, ano 2026. E aí, como foi o final de semana? Então vamos lá. Começar com o pé direito, mais uma semana de trabalho com as bênçãos de Deus e de Nossa Senhora. E hoje é dia de São Bartolomeu, lembrando que às 6 horas, momento de fé, nosso momento de oração. Às 7, um resumo das principais notícias em destaque do dia com Supernova Informa. E sempre contando com a sua participação, o seu alô. Bom dia para você, amigo meio de campo, aos nossos parceiros, aos redireiros. É você, motorista, os taxistas, motoristas de app, né, de aplicativo, e todos que acompanham desde manhãzinha a nossa programação. Eu desejo um bom dia, uma ótima e abençoada semana. Com o melhor da moda sertaneja, a gente começa com Chitão e Chororó falando as paredes.

0: E ontem foi aniversário da Liliana, mais uma vez, parabéns, felicidade, saúde e paz, que Deus ilumine, minha amiga, muitos e muitos anos de vida. Abração, Samuca! Filhão Flávio, os pais Benedito e Zezinho, os irmãos Nilton e Rose.
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0: Saudoso Juliano César em Mato Grosso e Matias. Junto com você. 5 horas e 23 minutos. Ô, Liliana, o aniversário é hoje, né? Não foi ontem, não, né? Hoje que é o aniversário da nossa querida amiga ouvinte Liliana, que está hoje, nesta segunda-feira, completando mais um ano de vida.
1: Oi, Marcelo. Bom dia. Tudo bem com você? Gostaria de mandar uma música para mim pelo meu aniversário hoje. Agradeço muito a Deus por mais um dia de vida. A música é Condenando, mensagem de aniversário. Ofereço para você, para sua família, para o Samuel, para o Frávio, meus pais Benedito, Zezinho, Nilton, Graciele, Rose e para todos os ouvintes. Muito obrigada pela atenção. Fica com Deus. Coloco meu nome no momento de oração. Muito obrigada. Um bom dia.

casamos hoje e envio humilde mensagem através desta canção, essa sincera homenagem. Sei que está muito feliz. Está em fé.

0: Para você, Liliana, que Deus continue abençoando hoje sempre com muita saúde, muita paz, muitos e muitos anos de vida. Liliana, no bairro Jardim América, hoje completando mais um ano de vida. Parabéns e parabéns a todos os aniversariantes do dia.
1: Oi, Marcelo, bom dia, tudo bem? Aqui é a Lurdinha Couto da Coab 2, estado de Minas Gerais. Queria ouvir Abaixo o Som, Zé Neto Cristiano. Depois eu queria ouvir Henrique Juliano. Deixa ela saber. Quer mandar para você, para sua família, Marcelo, seus dois filhos lindos, sua esposa, sua família toda aí no Carmo. E fora do Carmo, né, também. Mandar para todos, vou mandar um zap para você. O Tinové, Braguina, né, a Reis, a Sueli, Maciel. Rogerão, todos os irmãos dele, o Zé Mendonça, família deles, o seu Jair Cantor, a Liliana, que fez aniversário ontem, parabéns para ela, tudo de bom, né? Que Deus dê muita saúde para ela, muitas alegrias. Mandar para toda a família dela, para os pais dela. Quero mandar também para toda a minha família dos bairros do Carmo, todo aniversariante do dia, parabéns, tudo de bom. Fica com Deus, let's go. Hasta la vista, baby, oh my God.

0: 5:34.
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0: Mori, saudoso é rico. A primeira com eles foi Oração do Sertanejo, a segunda Milagre da Flecha e agora Mãe Natureza.
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0: Lembrando que daqui a pouco, às 6 horas, nosso momento de fé, nosso momento de oração. Ô, tchau! Fala a hora certa!
2: 5h51.
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7: 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Oi, gente, bom dia. Quem fala aqui é o PDV. Eu estou aqui com meu amigo Marcelo Souza, Amanhecer Sertanejo. Continue ligado, Marcelo.
8: Bora, Guaté!

0: Alô, VDV! VDV, que tem uma palinha aí do milionário e do saudoso é rico. Quem disse que esqueci? Agora faltando 3 minutos para 6. E hoje, sendo homenageada na nossa programação, a Liliana, no bairro Jardim América. Ô, Liliana, parabéns para você. Tem um recado aqui do filhão Flávio para você, viu? Oi, Marcelo, bom dia. Aqui é o Flávio. Bom dia, Flávio, que é craque de bola, né? Gostaria que você oferecesse uma música para minha mãe Liliana, que está aniversariando hoje. Te amo muito, mãe. Obrigado por tudo. Felicidades. A música com Rick Renner, Mãe. Quem oferece? O filhão Flávio, o esposo Samuel. Alô, companheiro. Alô, Samuel. Os avós, né, do Flávio, a Benedita, o meu amigo Zezinho. Ô, Zezinho, hoje tem festa, hein? Pouco tempo o Zezinho fez aniversário e hoje a filha Liliana. Também os irmãos da Liliana, o Nilton, a Rose, a Graciele. Graciele é sobrinha, né, Liliana? Todos que amam muito você. Parabéns, felicidade, saúde, paz. Que Deus abençoe hoje e sempre.
1: Duas pessoas aqui hoje que, pra gente, é mais do que especial, né, Liliana? Mais que, são mais do que especiais, na verdade.
2: Sem comentar.
1: Eu tô me referindo à sua mãe.
2: E eu me referindo à sua. É? As princesas das nossas vidas, né?
1: Com certeza.
2: As primeiras.
1: Vamos cantar uma canção para elas?
2: Adoraria.
1: Melhor, vamos fazer o seguinte: vamos cantar uma canção para elas e para todas as mães do Brasil, né?
2: Com certeza. Alô, Brasil.

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8: Está ligado na terra, também ligado no céu. Momento de fé, nosso momento de oração desse início de semana de trabalho, segunda-feira, hoje 24 do mês de agosto, ano 2026. Segunda-feira, que nossa semana, nosso dia seja cheio de bênçãos, paz, saúde, alegria, nosso bom dia.
9: Que nasceram para dar ao Brasil.
8: Mas a igreja celebra o dia de São Bartolomeu. Pedimos pelas intenções dos mais necessitados, momento em que agradecemos pela semana. Os doentes, aqueles que estão internados no Hospital São Vicente de Paulo, os doentes idosos no Lar dos

0: idosos acamados em casa, aqueles que estão em tratamento em centros maiores, em busca de mais recursos, principalmente por aqueles em tratamento oncológico. Santa Maria. Momento de fé no nosso momento de oração também. Prestamos homenagem a todos os aniversariantes do dia. Hoje em especial para nossa querida amiga ouvinte Liliana, no bairro Jardim América. A mamãe do Flávio, a esposa do Samuel. Ela que é filha da Benedita, do Zezinho. Tem os irmãos também homenageando você, Liliana. Newton, a Rose, a namorada do Newton, a Glaciele. Oi, Lino, no bairro do Rosário, também pedindo a bênção para toda a família, para todos os ouvintes, Israel, para toda a família, para todos os ouvintes, os amigos de trabalho no fórum, Dico, ô Dico, Deus abençoe, o Dico, Renato, pessoal da Peixaria Borges, dona Fátima, Simone, da Confeitaria São Miguel, Simone Boulos, dona Mariana está em Campinas, acompanhando também através aí da nossa programação pelo aplicativo da Supernova FM. Ela que é a mãe do nosso diretor, Leandro. Bênção para o Leandro, o Wagner e todos os familiares. Pedavaldo e toda a família, o Reis e família, Zé Mendonça e toda a família, Neuza, popular Neuza do Jeque, toda a família, Vicentinho da SOC e toda a família. Chico, pessoal lá na reciclagem. Betinho Jardineiro. Ô, Betinho, Deus abençoe você e toda a família. Rogerão, quem é vivo sempre aparece. Bom dia, Marcelo. Peço a bênção para minha família, para minha esposa. Ô, Rogério, a esposa Andréia, os filhos Paulo Henrique, Amanda, Daiane, a Creuza. Ô, Creuza! Que a fé começa. Renato Célio. Do mercado, Du, Deus abençoe toda a família. Momento de fé, momento de oração, peço também a bênção para toda a nossa equipe da Supernova FM, para os meus familiares, para minha esposa, para os meus filhos, para os meus irmãos, para a Lurdinha Couto, que já participou conosco hoje. Deus abençoe você e toda a família em Itaú de Minas, Cidinha, Evair, Luiz, no bairro Jardim América, Wesley, Cariello, Penha, Matheus. Vamos juntos! Com ele, o padre Sandro Henrique, diretamente da paróquia São Sebastião, na querida Ventania, para a gente começar o nosso dia com pé direito e feliz.
1: Bom dia, minha amiga! Bom dia, meu amigo! Comece dia feliz nesta segunda-feira, 24 de agosto. Desejo um dia e uma semana. Desejo tudo de bom. Bênção, paz, saúde, prosperidade, estado de energia máximo, para que você faça e realize o seu melhor. Hoje celebramos a festa do apóstolo São Bartolomeu, que era conhecido como Natanael, naquela cena emblemática em que Jesus diz: olha, aí vem um israelita sem falsidade. E é preciso que nós nos esforcemos e trabalhemos sempre pela verdade, pela honestidade, pelo direito, pela ética, pela moral, e assim buscarmos o mundo segundo o coração de Deus e não segundo o projeto do mundo. Que seu dia e sua semana sejam esplendorosas. Vamos fazer nossa oração. Inspirai-nos, ó Deus, para que em vós comece e termine tudo o que fizermos. Amém. O evangelho de hoje está em João, capítulo 1, versículos de 45 a 51. Filipe encontrou-se com Natanael e lhe disse: encontramos aquele de quem Moisés escreveu na lei e também os profetas, Jesus de Nazaré, o filho de José. Natanael disse: de Nazaré pode sair coisa boa? Filipe respondeu: vem ver. Jesus viu Natanael que vinha para ele e comentou: aí vem um israelita de verdade, um homem sem falsidade. Natanael perguntou: de onde me conheces? Jesus respondeu: antes que Filipe te chamasse, enquanto estavas debaixo da figueira, eu te vi. Natanael respondeu: Rabi, tu és o Filho de Deus, tu és o Rei de Israel. Jesus disse: tu crês porque te disse, eu te vi debaixo da figueira? Coisas maiores que estas verás. Jesus continuou: em verdade eu vos digo, vereis o céu aberto e os anjos de Deus subindo e descendo sobre o Filho do Homem. Minha amiga, meu amigo, aqui nós temos esta certeza da sinceridade que deve brotar do nosso coração. Bartolomeu, que celebramos hoje, é Natanael desta cena do Evangelho que acabei de proclamar. E aqui, Natanael, como israelita verdadeiro, que age segundo a sua tradição, a sua cultura, o seu povo, e que naquela época, sim, sem dúvida nenhuma, havia um pensamento desacreditando da região de Nazaré. Então ali naquele momento ele está apenas reproduzindo aquilo que ele cresceu e aprendeu ao longo de todos os seus anos. Mas um coração sincero é capaz de mudar a sua atitude. Um coração sincero é capaz de transformar o seu modo de pensar, de ver, de encarar as coisas. E é isso que São Bartolomeu nos ensina. De alguém que age segundo a cultura do povo e que depois de um encontro pessoal com Jesus, transforma a sua vida, transforma seus conceitos, suas visões. E é isso que precisamos. Precisamos, na experiência com Jesus, deixar nosso coração ser transformado. Reze comigo.
2: Pai nosso que estás nos céus, santificado seja o vosso nome, venha a nós o vosso reino, seja feita a vossa vontade, assim na terra como no céu. O pão nosso de cada dia nos dai hoje, perdoai-nos as nossas ofensas, assim como nós perdoamos a quem nos tem ofendido. E não nos deixeis cair em tentação, mas livrai-nos do mal. Amém. Ave Maria, cheia de graça, o Senhor é convosco. Bendita sois vós entre as mulheres. Bendito é o fruto do vosso ventre, Jesus. Santa Maria, Mãe de Deus, rogai por nós, pecadores, agora e na hora de nossa morte. Amém. Glória ao Pai, ao Filho e ao Espírito Santo.
3: Como era no princípio, agora e sempre. Amém.
1: Vamos pedir a bênção da água, Deus eterno e todo-poderoso, que tendo escolhido a água, fonte de vida e pureza, para nos dar a graça batismal, quisestes também aparecer no Rio Paraíba, a imagem da Virgem Imaculada. Abençoai esta água e fazei que ela nos recorde o nosso batismo, para que, purificados de nossas faltas, vivamos como cristãos, membros da vossa igreja, e cheguemos um dia à vida eterna. Por Cristo Senhor nosso. Amém. Um grande abraço do Padre Sandro Henrique, diretamente da casa do glorioso mártir São Sebastião, na Ventania, em Alpinópolis, Minas Gerais. E que Deus nos abençoe em nome do Pai, do Filho e do Espírito Santo. Amém! Um beijo no...
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0: meu amigo, olá, minha amiga ouvinte, graça e paz da parte de Cristo Jesus. Este é o momento Despertai e eu desejo a você uma ótima semana, que possamos fazer bem todas as coisas e que o nosso coração vá encontrando a felicidade que deseja e que precisa. Gostaria de falar hoje sobre a importância das pequenas coisas. As pequenas coisas normalmente são as grandes coisas que nos fazem bem. Somos mais afetados pelas coisas que estão próximas de nós. Nós somos afetados pelas atitudes, pelas gentilezas, pelas palavras, pelas pessoas. O planeta pode estar passando por uma crise econômica, mas nós só percebemos isso quando aumenta o preço do pão na padaria da esquina. O preço do barril do petróleo no Oriente Médio subiu, mas essa influência é sentida por nós apenas na hora de abastecer o carro, quando aumentou a gasolina. O mundo é grande, é imenso. Os problemas são gigantescos. Há milhares de pessoas à nossa volta, mas as situações somente são por nós percebidas nos detalhes que nos circundam, na proximidade, no que é ou parece pequeno. As pequenas coisas afetam a nós. O que nos incomoda, afeta, alegra, estimula são os pequeninos detalhes que pontuam o nosso cotidiano. E assim também ocorre nas relações humanas. Elas se avolumam e se intensificam a partir dos pequenos gestos, das pequenas atitudes. Um sorriso, um beijo, um abraço, uma carta, uma flor, um gesto. Quem não se encanta quando vê uma criança falando muito obrigado ou por favor? Quem não fica surpreso de uma forma agradável quando vê alguém pedir desculpas ao outro? Não é especial ouvir pessoas dizendo eu te amo com olhar de sinceridade em qualquer data e em qualquer momento? Quem disse que não é preciso agir assim todos os dias? Quem determinou que as pequenas gentilezas, os pequenos gestos estão fora da moda? Como é que o outro vai perceber que somos educados e agradecidos se não o demonstrarmos por esses pequeninos gestos de amor que fazem tanta diferença? Caro ouvinte, os pequenos gestos fazem diferença na nossa vida. Experimente. Faça a experiência e verás quanta coisa poderá mudar na tua vida com as pequenas coisas. Pensemos nisso.
1: Água limpa quero ver, água viva vou beber.
0: Mais mensagens através do nosso Facebook, facebook.com/PadreEzequiel. Indique a outros esse momento para que também escutem. Um forte abraço para você. Deus te abençoe. Em nome do Pai, do Filho e do Espírito Santo. Amém.
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3: Você não me chamou.
4: Chamei? Eu não chamei ninguém. Eu tô rezando.
5: Pai nosso que estás no céu.
3: Aí você me chamou de novo.
4: Fiz do quê?
3: Me chamou? Você disse Pai nosso que estás no céu. Estou aqui. Como posso ajudá-lo?
4: Mas eu não quis dizer isso. É que eu tô rezando. Eu rezo o Pai Nosso todos os dias. Me sinto bem rezando assim. É como se fosse um dever. E não me sinto bem até terminar.
3: Mas como podes dizer Pai Nosso sem lembrar que todos são seus irmãos? Como podes dizer que estás no céu se não sabe que o céu é paz, que o céu é amor a todos?
4: É, realmente, não tinha pensado nisso.
3: Mas prossiga sua oração.
4: Santificado seja o vosso nome.
3: Espera aí, o que você quer dizer com isso?
4: Quer dizer, sei lá o que significa. Como é que eu vou saber? faz parte da oração, só isso.
3: Santificado significa digno de respeito, santo, sagrado.
4: Agora entendi, mas nunca tinha pensado no sentido dessa palavra, santificado. Venha a nós o vosso reino, seja feita a vossa vontade, assim na terra como no céu.
3: Está falando sério?
4: Claro, por que não?
3: E o que faz para isso acontecer?
4: O que faço? Nada, é que faz parte da oração. Além disso, seria bom que o Senhor tivesse um controle de tudo o que acontecesse no céu e na terra também.
3: Sobre você?
4: Bem, eu vou para a igreja.
3: Não foi isso que perguntei. Que tal o jeito que você trata os seus irmãos? O muito tempo que você dá à televisão, as propagandas que você corre atrás e o pouco tempo que dedica a mim?
4: Por favor, pare de criticar.
3: Desculpe, pensei que você estava pedindo para que fosse feita a minha vontade. Se isso acontecer, tem que ser com aqueles que rezam, mas que aceitam a minha vontade. O frio, o sol, a chuva, a natureza, a comunidade, os amigos, os irmãos.
4: Está certo, tem razão. Acho que nunca aceito sua vontade, pois reclamo de tudo. Se manda chuva, peço sol. Se manda sol, reclamo do calor. Se manda frio, continuo reclamando. Se tô doente, peço saúde. Não cuido dela, deixo de me alimentar, ou como muito.
3: Ótimo reconhecer tudo isso. Vamos trabalhar juntos, eu e você.
4: Olha, Senhor, preciso terminar agora. Essa oração está demorando muito mais do que costuma ser. Vou continuar. O pão nosso de cada dia nos dai hoje.
3: Pare aí. Você está pedindo o pão material? Nem só de pão vive o homem, mas também da minha palavra. Estou interessado na nossa próxima parte da oração. Continue.
4: Perdoai as nossas ofensas, assim como nós perdoamos a quem nos tem ofendido.
3: E o seu irmão desprezado?
4: Tá vendo? Olha, Senhor, ele já criticou várias vezes e não era verdade o que dizia. Agora eu não consigo perdoar. Preciso me vingar.
3: Mas e a sua oração? O que quer dizer a sua oração? Estou gostando de você porque está sendo honesto. Mas não é bom carregar o peso da ira dentro de você, não acha?
4: Acho que ia me sentir melhor se me vingasse.
3: Não vai, não. Vai se sentir muito pior. A vingança não é tão doce como parece. Pense na tristeza que me causaria. Pense na sua tristeza. Agora eu posso mudar tudo para você. Basta você querer.
4: Pode? Mas como?
3: Perdoe seu irmão. Eu perdoarei você e te aliviarei.
4: Mas, Senhor, eu não posso perdoá-lo.
3: Então não me peça perdão.
4: É, Senhor, mais uma vez tá certo. Mais do que quero me vingar, quero a paz com o Senhor. Tá bem, eu perdoo a todos. Mas me ajuda, Senhor. Mostre o caminho certo para mim e meus inimigos.
3: Isso que me pede é maravilhoso. Estou muito feliz com você. Como está se sentindo?
4: Bem, muito bem mesmo. Para falar a verdade, nunca tinha me sentido assim. É tão bom falar com Deus. E não deixeis cair em tentação, mas livrai-nos do mal.
3: Ótimo. Vou fazer justamente isto. Mas não se ponha em situações onde possa ser tentado.
4: O que quer dizer com isso?
3: Deixe de andar na companhia de pessoas que o levam a participar de coisas que não deve, como intrigas e fofocas. Abandone a maldade, o ódio. Isso tudo vai levá-lo para o caminho errado.
4: Não estou entendendo.
3: Claro que entende. Você já fez isso várias vezes. Entra no erro e depois corre a me pedir socorro.
4: Puxa, como eu estou envergonhado.
3: Você me pede ajuda, mas logo em seguida volta a errar de novo, para mais uma vez vir a fazer negócio comigo.
4: Eu estou com muita vergonha. Me perdoe, Senhor.
3: Claro que perdoo. Sempre estou perdoando quem perdoa também. Mas não esqueça, quando me chamar, lembre-se da nossa conversa. Medite em cada palavra que fala. Termine sua oração.
4: Terminar? Ah, sim. Amém.
3: O que quer dizer com amém?
4: Não sei. É o final da oração. Só isso.
3: Você só deve dizer amém quando aceita tudo o que quero, quando concorda com a minha vontade e quando segue os meus mandamentos. Porque amém quer dizer assim seja. Concordo com tudo o que rezei.
4: Senhor, obrigada por me ensinar essa oração. E agora, obrigado por me fazer entendê-la.
3: Eu amo a cada um dos meus filhos, principalmente aqueles que querem sair do erro. Abençoa-te. Fica com a minha paz. Que assim seja.
4: Obrigado, Senhor. Estou muito feliz em saber que és meu amigo.
6: Alô, queridos amigos da Supernova, aqui é Padre Antônio. Que o Senhor nosso Deus derrame suas bênçãos sobre cada um de vocês.
7: Olá, queridos irmãos, Deus abençoe muito vocês, muita paz, muita alegria. E vamos que vamos, muita paz.

Maria Santíssima, que em vossa imagem milagrosa de Aparecida espalhais inúmeros benefícios sobre o Brasil. Eu, embora indigno de pertencer ao número dos vossos servos, mas desejando participar dos benefícios da vossa misericórdia, prostrado a vossos pés, consagro-vos o entendimento, para que sempre pense no amor que mereceis. Consagro-vos a língua, para que sempre vos louve e propague a vossa devoção. Consagro-vos o coração, para que depois de Deus vos ame sobre todas as coisas. Recebei-nos, ó Rainha incomparável, no ditoso número dos vossos servos. Acolhei-nos debaixo da vossa proteção. Socorrei-nos em nossas necessidades espirituais e temporais, e sobretudo na hora da nossa morte. Abençoai-nos, ó Mãe Celestial, e com vossa poderosa intercessão, fortalecei-nos em nossa fraqueza, a fim de que, servindo-vos fielmente nesta vida, possamos louvar-vos, amar-vos e render-vos graças no céu. Por toda a eternidade, assim seja.

pela intercessão de Nossa Senhora Aparecida, Rainha e Padroeira do Brasil, a bênção de Deus Onipotente, Pai, Filho e Espírito Santo, desça sobre vós e permaneça sempre. Amém.

Nós cremos que o melhor de Deus ainda está por vir. Nós cremos que a glória da última casa será maior que a primeira. Se você crê nisso, faça barulho!

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0: Faltando agora 5 minutos para 7, daqui a pouquinho o resumo das principais notícias em destaque no Super 9 Forma. Alô, pessoal da Construção Civil, bom dia, moçada, segundo.
1: Vai vencendo, duplicata, velho!

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11: Alô, corintiano Christian Douglas, mandando alô pro pessoal da construção civil. Que mandou avisar que a semana já tá mais pra lá do que... Tá apenas começando, Christian, pelo amor de Deus. Ele falou que depois da manhã já é quarta.
12: Vai versando, duplicata velha!
11: Isso você tem razão, né? Bom, na segunda-feira é que ela tá mais longe da outra, né?

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1: O que acontece no Brasil e no mundo, você fica bem informado a partir de agora. Esta é a ZYX 507, 87,9, Supernova FM, música, informação, prestação de serviços à comunidade. Edição desta manhã de segunda-feira, 24 do mês de agosto, ano 2026.
5: Vamos agora saber como fica o tempo e a temperatura.
4: Previsão do tempo.
6: A semana começa com algumas áreas de instabilidade atuando na faixa leste do estado de São Paulo, Rio de Janeiro e também de Minas Gerais, com potencial até para algumas chuvas fracas. Mas ao longo da terça-feira, essa nebulosidade dissipa e a temperatura volta a subir, inclusive temperaturas máximas muito elevadas ao longo desta semana no estado de Minas Gerais e até mesmo algumas regiões do interior de São Paulo no decorrer desta semana. Vale destacar também que há potencial para pancadas de chuva isoladas entre quarta e quinta-feira no estado de São Paulo, Rio de Janeiro e metade sul de Minas Gerais. É uma chuva que pode vir com trovoadas, não se descarta também eventual queda de granizo. Isso acontece devido a áreas de instabilidade que atuam entre o centro-oeste e o sudeste do Brasil, e aí devemos ter essa chuva no meio da semana. É uma chuva que também não é muito duradoura, aí dura no máximo quarta, quinta-feira. A partir de sexta, tempo firme em todo o sudeste do Brasil e a temperatura vai subir bastante no final de semana. Uma frente fria na região sul do Brasil acaba fortalecendo os ventos do quadrante norte, que são ventos mais quentes e que trazem aí uma sensação de calor para o final de semana em todos os estados da região sudeste do Brasil. Maria Clara Sasaki, da Tempo OK Meteorologia, em parceria com a agência Rádio Web.
1: Para Carmo do Rio Claro, mínima registrada hoje 16, máxima de 29, sensação térmica de 17, máxima de 23. Então teremos um dia de sol com muitas nuvens durante o dia, período de céu nublado. À noite, com muitas nuvens, mas ainda sem previsão de chuva, umidade relativa do ar em torno de 39%. A mínima, máxima podendo chegar na casa dos 99%. Chegou a hora de trazer os indicadores do agro.
7: Indicadores agropecuários com Diego Brião. Soja.
8: Os contratos futuros com vencimento em setembro registraram elevação nos Estados Unidos na sexta-feira. Na Bolsa de Chicago, a cotação era de US$ 12,25 por bushel. Valores no mercado físico no Brasil por saca de 60 quilos. Estado do Mato Grosso, cidade de Rondonópolis, R$ 141,00. Bahia, região oeste, R$ 138,75. E Rio Grande do Sul, não me toque, R$ 130,00.
7: Boi gordo.
8: Em São Paulo, na B3, os contratos com vencimento em agosto eram negociados ao final da sexta a R$ 345,75 por arroz.

0: Oba, houve elevação de 0,32% no dia. Boia Vista, no Mato Grosso, em Cuiabá, R$ 322,50 por arroba.
1: Café.
0: Os contratos futuros de café arábica com entrega prevista para setembro terminaram a sexta em Nova York, nos Estados Unidos, em queda. A cotação era de R$ 2.439,21 por saca de 60 quilos. No Brasil, no mercado físico, valores do café arábica, tipo 6 por saca de 60 quilos. Minas Gerais Varginha, R$ 1.880 e São Paulo Franca, R$ 1.860.
1: Milho.
0: Valores no mercado físico por saca de 60 quilos. Paraná, Marechal Cândido Rondon, R$ 58,00. Valor em estabilidade na comparação com a cotação anterior. E Goiás, Rio Verde, R$ 56,00. Também em estabilidade.
1: Trigo.
0: Valores no mercado físico por saca. Santa Catarina, Palma Sola, R$ 75,00 em estabilidade. E Paraná, Marechal Cândido Rondon, R$ 75,00, também em estabilidade.
1: Cana-de-açúcar.
0: Os contratos futuros de açúcar com entrega prevista para outubro terminaram a sexta em Nova York em elevação. A cotação era de 17,61 cents de dólar por libra peso. No Brasil, em São Paulo, a saca de 50 quilos de açúcar cristal fechou o dia cotada a R$ 104,37 em estabilidade.
1: Feijão.
0: Preço médio por saca no atacado no Paraná. Feijão carioca tipo 1, R$ 266,70 em estabilidade. E feijão preto tipo 1, R$ 195,47 em elevação.
1: Arroz.
0: Valores no mercado físico por saca de 50 quilos. Rio Grande do Sul, média estadual, R$ 79,00, em estabilidade. E Santa Catarina, Rio do Sul, R$ 66,00, também em estabilidade.
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3: Olá, este é o Giro de Notícias. Eu sou Felipe Medeiros e você acompanha os destaques do momento. O presidente Lula defendeu a continuidade das investigações sobre o filho mais velho, Fábio Luiz Lula da Silva, o Lulinha. Em entrevista à Record, Lula afirmou que ninguém está acima da lei e que se houver irregularidades, o filho terá que responder. Lulinha é investigado em 3 inquéritos que apuram suspeitas de tráfico de influência e corrupção. O ministro Flávio Dino, do Supremo Tribunal Federal, determinou que indicações de emendas parlamentares feitas por presidentes de partidos e ex-parlamentares sejam consideradas nulas. A Câmara e o Senado precisam comunicar imediatamente aos órgãos responsáveis pelo processamento das emendas em andamento. O descumprimento poderá gerar responsabilização. Uma aposta simples de Blumenau, em Santa Catarina, acertou as 6 dezenas do concurso da Mega Sena e levou mais de R$ 57 milhões de reais. Outras 76 apostas acertaram 5 números e vão receber pouco mais de R$ 34 mil reais cada. O próximo sorteio será na terça-feira, com prêmio estimado em R$ 3,5 milhões de reais. O brasileiro Alisson dos Santos, o Pio, venceu os 400 metros com barreira na etapa da Liga Diamante, na Polônia. Ele marcou 46 segundos e 43 centésimos, o melhor tempo do mundo na temporada. Outro brasileiro, Matheus Lima, terminou em terceiro lugar com a melhor marca pessoal. Atenção, professores e professoras! 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Uma iniciativa da ANEEL, coordenada pelo Instituto Abrage e realizada por 48 distribuidoras de energia elétrica. O Giro de Notícias é uma produção da Agência Rádio Web. Texto e apresentação, Felipe Medeiros.
4: O primeiro debate entre candidatos à presidência da República foi marcado pela ausência de metade dos convidados. O encontro foi realizado e veiculado pela TV Bandeirantes. Entre os temas mais abordados estava a segurança pública. O candidato do PSD, Ronaldo Caiado, foi um dos que tratou do assunto.
5: Se você não tiver segurança pública, você não tem governabilidade. O Brasil é um país que vive hoje em clima de guerra. A maior parte do território brasileiro está totalmente confiscado pelas facções criminosas.
4: A diplomacia também é um destaque. O candidato a presidente pelo Avante, Augusto Cury, criticou a postura dos Estados Unidos com as tarifas impostas sobre o Brasil.
6: Por detrás desse tarifaço, há um desespero enorme em resolver as contas públicas dos Estados Unidos. Mas nós não podemos ser subservientes. Colocar 25% mais 12,5%, isso é uma crueldade.
4: O candidato do Missão, Renan Santos, falou sobre a geração de empregos e voltou a criticar o fim da escala 6x1.
7: Não acredite nesses políticos que estão dizendo para você que você vai trabalhar menos e ganhar mais num país que até as Casas Bahia quebraram. Está todo mundo quebrando. Este é um cenário desesperador para o nosso país. Desesperador.
4: A Bandeirantes usa o critério de convidar candidatos de partidos que tenham representatividade no Congresso Nacional. Dos que foram chamados, Luiz Inácio Lula da Silva, do PT, Flávio Bolsonaro, do PL, e Romeu Zema, do Novo, optaram por não participar do debate. Clariana Barão, do Democracia Cristã, Edmilson Costa, do PCB, Hertz Dias, do PSTU, Rui Costa Pimenta, do PCO, Samara Martins, da UP, e Wilson Grassi, do Democrata, não foram convidados. Pablo Marçal, do PRTB, foi impedido de participar pelo Tribunal Superior Eleitoral. Agência Rádio Web, produção e reportagem, Norberto Notário.
8: Um dia nublado ou mais frio já te fez abandonar o uso do protetor solar? Se a resposta foi sim, saiba que os cuidados com a pele devem ser diários, independentemente da estação do ano. Agora, no inverno, o uso do protetor solar é tão indispensável quanto nos dias quentes. A médica e professora da pós-graduação em dermatologia da AF Educação Médica Goiânia, Bruna Cunha, desmente os mitos relacionados ao uso do produto.
9: Protetor solar, ele tem que ser usado todos os dias do ano, inclusive no inverno. É muito comum o erro de associar a necessidade do uso de protetor solar com o calor excessivo, a exposição solar excessiva. Mas, na verdade, a gente está exposto à radiação solar todos os dias, inclusive em lugares muito frios. Então, a gente precisa, sim, se proteger.
8: A Sociedade Brasileira de Cirurgia Dermatológica ainda ressalta que até 80% dos raios solares conseguem atravessar as nuvens, mesmo quando o tempo está frio, chuvoso ou nublado. Esses raios se dividem entre UVB e UVA. Enquanto os raios UVB são responsáveis pelas queimaduras solares, os raios UVA causam danos a longo prazo e aumentam o risco do fotoenvelhecimento e do câncer de pele. E para evitar essas doenças de pele, a aplicação correta do protetor solar é essencial.
9: O mais importante é a gente saber a quantidade correta de aplicar de protetor solar. Isso faz muita diferença. A recomendação é que uma colher de chá ela vai ser suficiente para a gente aplicar no rosto inteiro. Então a gente coloca o protetor solar no comprimento dos três dedos e a gente vai conseguir aplicar no rosto inteiro, mais um dedinho para a gente fazer a aplicação de pescoço. Não esquecendo de passar nas orelhas, ponta do nariz e inclusive usar protetores labiais que tenham fator de proteção solar também vai ser muito importante porque, querendo ou não, o lábio também envelhece e está exposto o tempo todo.
8: Fique atento também a outros cuidados importantes para uma proteção completa durante os dias mais frios. Hidratação constante, evitar banhos quentes e demorados, utilizar óleos de banho e beber água ao longo do dia. 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Produção e reportagem, Mariana Berti.
10: O Corinthians foi derrotado pelo Internacional por 3-1 na Fazendinha pela 17ª rodada do Campeonato Brasileiro Feminino. Em uma atuação abaixo do esperado, o time alvinegro cometeu erros no ataque e na defesa e acabou sofrendo uma goleada em casa. O único gol do Corinthians foi marcado por Vick Albuquerque. Apesar do resultado negativo, o timão já havia garantido a classificação para as quartas de final e segue na disputa pelo título do Brasileirão Feminino. O Atlético Mineiro foi goleado pelo Flamengo por 4-1. As vingadoras entraram em campo apenas para cumprir tabela, já que não tinham mais chances de classificação nem risco de rebaixamento. Com 16 pontos, o Atlético encerrou a participação na competição e marcou o retorno do clube à elite nacional. Também pela 17ª rodada, Juventude e Bahia ficaram no 2-2, Ferroviário e Fluminense no 1-1 e Cruzeiro e Palmeiras no 0-0. O São Paulo venceu o misto por 1-0 e o Bragantino triunfou sobre o América Mineiro por 2-1. A agência Rádio Web, com informações do Campeonato Brasileiro Feminino de Futebol, Joyce Santos.
11: O Palmeiras goleou o Vasco por 4-0 neste domingo e abriu 6 pontos de vantagem na liderança do Campeonato Brasileiro. Os gols foram marcados todos no segundo tempo e o treinador Abel Ferreira avaliou o que faltou, ou melhor, o que mudou depois do intervalo.
12: Muitas vezes nós fomos sempre a culpa no Palmeiras, neste caso, porque na primeira parte não conseguiu. Mas não conseguiu porquê? Para mim, duas razões. A primeira e fundamental foi a agressividade, a vontade com que o nosso adversário nos veio pressionar logo na primeira fase de construção. Portanto, eu na segunda fase eu fiz exatamente a mesma coisa, mas com jogadores diferentes.
11: O Verdão chegou aos 51 pontos e animou tanto quem torceu no Allianz Parque quanto quem acompanhou de longe, como o Alceste Monteiro.
13: Uma goleada, dois gols do Flaco, Vitor Roque, Maurício, para consagrar aí o líder absoluto do Brasileirão. É uma rodada importante, né? Uma gordura importante, o segundo colocado. Então aí a gente vai comemorar. Todo palmeirense está muito feliz, apesar da proximidade com a torcida do Vasco, mas ter uma vitória em casa é algo muito importante nesse momento do campeonato.
11: O Vasco permanece na zona de rebaixamento, em 19º lugar. O Bahia levou a melhor no Clássico Baiano e venceu o Vitória por 2-0. Alejo Veliz e Jean Lucas marcaram os golaços do triunfo. Com o resultado, o Bahia encerrou uma sequência de 5 empates na competição. O Bragantino venceu o Grêmio por 1-0 com um gol de Gustavo Marques no alto, de cabeça, aos 49 minutos do segundo tempo. O técnico Wagner Mancini disse que o resultado foi merecido.
14: Felizmente a gente fez o gol no último lance, né? Eu acho que foi uma vitória merecida diante, se nós formos olhar realmente os números do jogo, os números são totalmente favoráveis a gente. Mas eu acho que dentro da partida a gente passou por um choque emocional ainda vindo do jogo do Atlético para chegar a uma vitória. Eu acho que tudo isso daí é um conteúdo que o atleta tem que saber digerir dentro de campo, e eu acho que o nosso time digeriu bem, infelizmente deu tudo certo, a gente volta a vencer, que é o que mais importa.
11: A Chapecoense voltou a vencer no Brasileirão depois de 23 partidas. O time catarinense bateu São Paulo por 1-0 na Arena Condá. Mesmo com a vitória, a Chape segue na ponta de baixo da tabela. Santos e Mirassol empataram em 1-1 na Vila Belmiro. Já o Curitiba venceu o Corinthians por 2-1 e ultrapassou o adversário na classificação. Pedro Rocha e Paulo Roberto marcaram para o Coxa, enquanto Ranieri descontou nos acréscimos. No sábado, o Fluminense venceu o Remo por 2-1, de virada no Maracanã. O Cruzeiro também levou a melhor sobre o Flamengo, por 2-1. E o Internacional e o Atlético Mineiro ficaram no 0-0. Agência Rádio Web, produção e reportagem, Felipe Medeiros.
15: As informações do esporte, nós vamos encerrando esta edição e lembrando que durante a nossa programação teremos mais informações.
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15: 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Alô, Diegão! São Paulino. Gente, a empresa Jato Beton tá aí contratando, né, para reforma lá da Ponte Torta, né? 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O pare e siga. Cesta básica, né? Os benefícios em café, almoço e o transporte gratuito. Informações? Esse telefone tem gente que pediu aqui, falou que ligou, não atendeu, mas você pode mandar o zap, viu, gente? É o zap também, tá funcionando, viu? 99155-2411. Vou repetir aqui então para você que pediu o telefone da JB Contão. 11 991 55 24 19. Pode mandar o zap aí que eles retornam para você, viu? Ô Renato! 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

É o Andrei e o Andrade. Essa é. O Pedro, Pedro da Valda, né? O PDV que gosta dessa música, né? O Cássio Freire chora quando escuta.

0: Agora faltando 5 minutos, ou melhor, agora 4 minutos para as 8. Confirma a hora certa, tio.
1: 7h56.
0: E essa é para encerrar o programa de hoje.

0: Muito obrigado.
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0: Obrigado, Camboriú.
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7: Muito bem, estamos de volta com a programação aqui na Rádio Supernova FM. Bom dia. E tem horóscopo do dia chegando para você.
10: Gente, hoje é segunda-feira, dia 24 de agosto de 2026. Eu sou a Suzy Luz e tô chegando com as previsões astrais para essa segunda, 24 de agosto. Vida longa para quem dá mais um giro em torno do Sol. Quem nasce no dia 24 de agosto é do signo de Virgem, com a personalidade do signo de Gêmeos. Pessoas de mente brilhante, poder de comunicação fortíssimo e um estilo de vida bem original. Tudo de bom para você que faz aniversário hoje, segunda-feira, 24 de agosto. Áries, Touro e Gêmeos. Oi, Áries, nascidos de 21 de março a 20 de abril. Você pode enfrentar hoje um desafio crucial que vai ter um impacto significativo em seu futuro pessoal. Esse é o momento de se preparar para assuntos importantes. A cor para hoje é o branco, números da sorte 20, 36 e 57. Touro, nascidos de 21 de abril a 20 de maio. Touro, hoje é um dia propício para investir em seus projetos pessoais, mesmo que isso signifique enfrentar desafios ao longo do caminho. A cor para você hoje é o lilás e os números da sorte 47, 16 e 28. Gêmeos, nascidos de 21 de maio a 20 de junho. Gêmeos, hoje você vai estar enfrentando uma fase de evolução. Abra sua mente para novas perspectivas e permita-se melhorar em cenários desconhecidos. A cor para você hoje é o vermelho, números da sorte 48, 16 e 50. Eu já volto e falo com Câncer, Leão e Virgem.
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Muito bem, amor perfeito, fruto do nosso amor, é amado Batista. 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Boa semana para vocês. E também, alô, pessoal que tá aí na construção civil, ligadinhos com a gente. Pedreiros, serventes, carpinteiros, gesseiros, pintores. Pessoal das marcenarias também. Pessoal das marmorarias. Bruno e Marrone, cuida do nosso amor. 8h21.

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0: Muito bem, ao me ter um violeiro toca. Música maravilhosa. E agora, 8h35, tá chegando o resumo de novelas.
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2: Por aqui seguimos com o nosso resumo de novelas. Semana começando, segunda-feira, 24 de agosto. Nobreza do amor? Eu te conto agora, olha. Virgínia anseia por enviar as fotos de Alica para Jendal. Graça estranha a atitude de Viriato com Belmira durante a missa. Omar e Salman conversam sobre suas desilusões amorosas. Dora compartilha com Manuel sua preocupação com Maria Helena. Olha isso, gente, cenas incríveis. E lembrando que daqui a pouquinho tem mais na novela Por Você. Daqui a pouquinho e eu te espero.
0: Muito bem, então daqui a pouquinho já tem mais resumo de novelas pra vocês. 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Ótima semana, Du, pra você, pro Juninho, pra toda a equipe. Tá chegando música até do José Donizete e Max aqui nessa manhã.
3: Agassi, bom dia. Ju, quem fala é seu amigo, vim todos os dias, José Donizete Max. Ju, por favor, hoje eu te peço uma música com a Carmen Silva. Vem que a saudade me mata. E se caso tiver vaga outra com Teodoro Sampaio, o Garanhão da Madrugada. Essa eu ofereço de coração, amigos, familiares, primos e primas. Meu amigo Gonçalvim, seus familiares lá do Baixo Santo Antônio, Padre Graus, seus familiares lá do Baixo Campamento. Meu primo Antônio Miguel Marques, lá da rua Pedro Faria, Jardim América. A vocês todos aí da rádio, todos ouvintes dos programas. E um alguém especial, essa alguém sabe quem. Muito obrigado. Boa semana. Tchau, abraço. Fico com Deus.
0: Tá certo, José Donizete Marques participando com a gente nessa maravilhosa manhã. Um tempinho aí bem fechadinho. Será que tem chuva, gente? Parece que não tem galé pra chuva hoje não, hein? Mas vamos que vamos, né? Se não chover, vai fazer um solzinho, né? Então vamos que vamos com a programação. O importante é que você tá aí ligadinho com a gente na Supernova.
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8: De volta, aqui só modão pra vocês, faltando 15 pras 9. Belmonte Amaraí, saudade da minha terra.

0: Tá aí, isso que é moda, hein? Moda boa, Sementinha com Lourenço e Lorival aqui na programação. Bom dia, voltando 7 para as 9. 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Vamos que vamos, daqui a pouquinho eu vou estar atendendo a Angelita, que está no Jardim Continental, já a Suzana participando por aqui, agora atendo Cassinho Freire. Alô, Cássio.
1: Alô, Juliana, bom dia. Tudo bem? Juliana, o Ney quer uma música aqui, manda uma música para nós aqui na construção, aqui na obra aqui. Para mim, para o Ney, para o Carlos e para o Rondi, Rogério Regiane. Rachando aluguel. Viu? Obrigado, Jô. Então, bom dia aí.
0: Tá certo, Cassinho Freire na sintonia. Alô, Carçuda, alô, pessoal que tá aí. Alô, Ney, pra toda a equipe. Chegando moda, então, de Rogério e Regiane para vocês. Faltando agora cinco minutinhos para as 9. Boa semana, boa segunda-feira.
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8: 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Lancelmo Lobruno, gente, lugar lindo, maravilhoso. Agora tem aquele restaurante com comida maravilhosa. É, e vamos que vamos por aqui, hein? Deixa eu trazer agora notícias nessa manhã.
9: Olá, segunda-feira, a partir de agora você fica bem informado aqui na sua rádio. A Receita Federal libera hoje a consulta ao quarto e último lote de restituição do Imposto de Renda 2026. Um total de R$1.240.000.000 será pago a 521.935 contribuintes. O pagamento também contempla restituições residuais de anos anteriores. A consulta pode ser feita na página da Receita Federal na internet. Basta o contribuinte clicar em Meu Imposto de Renda e em seguida no botão Consultar a Restituição. Também é possível fazer a consulta no aplicativo da Receita Federal para tablets e smartphones. Kleber Ramos, direto da redação.
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0: Muito bem, estamos de volta à Rádio Supernova FM. Bom dia, seja em casa ou no trabalho, bem-vindos à programação do jeito que você gosta. Tamo juntinho até o meio-dia, vem comigo, Juliana Garcia. A sexta-feira tem sorteio de um pote delicioso de sorvete lá da sorveteria da Leila, viu? 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
0: 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Então, sexta-feira tem sorteio aqui pra vocês. Agora são 9h07, alô Angelita no Jardim Continental.
6: Oi amiga, bom dia, aqui é a Angelita. Eu gostaria de ouvir a música do Milton Nascimento, Clube da Esquina. Oferecer para minha mãe Maria e para o meu amigo, o seu Jair, nosso cantor aqui do Jardim Continental. Ju, se tiver sorteio, coloca aí, por favor, amiga. Muito obrigada. Fique com Deus. Até a próxima.
0: Beijo. Com Deus também. Uma excelente semana para você e toda a família. Tá?
6: Por favor, amiga. Muito obrigada. Fique com Deus. Até a próxima.
0: Com Deus também. Uma excelente semana para você e toda a família.

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aí, Leone, por que não eu? Tivemos também Clube da Esquina 2, 9 horas 17 minutos. É a Rádio Supernova, a sua rádio. 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E deixa eu mandar essa próxima música pras meninas aí, toda a equipe, a Cida, também a Camila, Andréia, Alucinação chegando.

0: Gustavo Lima, meu amigo, tudo bem?
1: Obrigado, Amado.
0: Que honra ter você aqui.
1: Que alegria estar com você, querido.
0: 50 anos de carreira,
1: 50 anos
0: hoje
1: de
0: você aqui, viu? Obrigado, viu?
1: Não é pra qualquer um, não. Eu espero que um dia eu possa fazer pelo menos a metade disso, irmão. Parabéns.
0: Espero que esteja lá com você.
1: Deus abençoe. Muita uma então, salva de palmas. Amado Batista, o nome dele. Amado, Deus te abençoe.
0: Paz, meu amigo Gustavo Lima. Obrigado.
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Cesare e Paulinho, você marcou pra mim. Música lindíssima. Alô, Cida, alô, Lourdes, que é super fã, tá lá no Cidinho Papo curtindo a gente. Alô, Braguinha. Forte abraço, boa semana pra vocês, hein? 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Muito bem, tá chegando sucesso, música linda com a nossa querida cantora Silene Paulino. Alô, Silene, boa semana, boa segunda. Ela que é uma cantora maravilhosa, sempre arrasando com as canções, hein? E tá chegando Nosso Amor é uma Loucura, sucesso com Silene Paulino.

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13: Tô de volta com mais previsões astrais por aqui, Câncer, Leão e Virgem. Boa semana, Câncer, nascidos de 21 de junho a 21 de julho. Câncer, pare um pouco para refletir sobre o seu desejo genuíno de crescer e se encontrar. Se essa é realmente a sua intenção, saiba que vai ser necessário sair da sua zona de conforto. A cor para hoje é o marrom e os números da sorte 36, 28 e 40. Leão, nascidos de 22 de julho a 22 de agosto. Leão, esse pode ser um dia especial em termos pessoais, repleto de oportunidades para crescimento e autoconhecimento. Aproveite esse momento para revisar os erros do passado e pensar em como compensá-los. A cor para você hoje é o amarelo, números da sorte 55, 29 e 46. Virgem, nascidos de 23 de agosto a 22 de setembro. Virgem, para que seus sonhos se tornem realidade, é essencial se dedicar diariamente. Se perceber que alguém está influenciando negativamente sua vida, considere manter distância. A cor para você hoje é o verde claro, números da sorte 09, 45 e 20. Eu já volto e falo com Libra, Escorpião e Sagitário em mais um bloco de previsões astrais.
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14: Muito bem, já estamos de volta por aqui, 87,9. Vem comigo, Juliana Garcia, até o meio-dia.
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14: A voz tá aí, né, gente? Também show desde sexta-feira, graças a Deus, teve bom aí, né? Quatro shows aí, graças a Deus, finalizado com muito sucesso. Agradecendo todo o pessoal de Carmo do Rio Claro, né? É, esse final de semana foi tudo em Carmo do Rio Claro, hein? Deixa eu mandar um super abraço pessoal lá no bairro dos Leandros. Vou estar sabadão fazendo um super show aí, fechamento da festa, e todo mundo tá convidado. Bora, bora, bora!

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0: E alô pra turma do Rebenta que tá ligadinho com a gente. Alô, Rafael, a todo o pessoal que tá aí sintonizado com a gente. Forte abraço pra vocês, a turma do Rebenta aí na construção civil. Chegando música e deixa eu atender nossa querida amiga Butina Véia, que tá na sintonia. Alô, Butina! Bom dia pra você.
1: Bom dia, Juju, tudo bem? Espero que sim, né, Juju? Juju, boa segunda-feira pra você, Juju. Juju, quero mandar uma música pra mãe Maura, né? O Gonçalvinho, meu amigo, lá no Santo Antônio. E também vou mandar pra Denise, porque a Denise tá reclamando. Eu não mando música pra ela, né? Então lá vai pra mãe, pro Gonçalvinho, pra Denise, pra todos os ouvintes que estão ouvindo só, viu? Pra mãe, pra Denise e pro Gonçalvinho. Certo? Só para esses três. Para mãe, para Denise, para o Gonçalo. E para o Rogerão, que estou ouvindo só. Sou o Benzé Mendonça, estou ouvindo só, tá bom? E fica com Deus, Juju. A música eu quero do outro lado do rádio com o Daniel, viu, Juju? Beijo!
0: Tá certo, tá aí nossa amiga Butina Véia participando com a gente. Deixa eu atender também o Rogerão, que tá ligadinho. Alô, Rogerão, bem-vindo.
2: Olá, Juliana, bom dia, tudo bem, Rogerão? Hoje roda pra mim aí o de Paulo e Paulinho, Coração Chora, e o do Duque Galvão, Massa Valida. Feliz pra André, Paulo Henrique, Amanda e a Daiane, Butina Véia e Família, Cida da Bela Vista e Família, Neneno Rosário, né? O Cassinho Freire, todos lá da turma do Rebenta, pra vocês da rádio e pra todos que me ouvindo. Obrigado, Rogerão.
0: Tá certo, Rogerão. Valeu pela participação. Vamos de música para começar. Então tem indicação aqui da nossa amiga Butina Véia. E essa também vai pro Rafael, toda a turma do Rebento. Daqui a pouquinho o Cassinho pediu a música aqui do He-Man pra vocês. E ô, Rafael! É a galera que tá curtindo. Então daqui a pouquinho tem música aqui para vocês. Bom dia, faltando 15 pras 10. Ótima semana.

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11: Segundou, meus amores, aqui em Por Você, 24 de agosto. Vou te contar que Bela se revolta contra a conselheira tutelar que leva as crianças para uma casa de acolhimento. Lucas garante a Bela que não foi ele quem fez a denúncia ao Estado. Vanessa diz a Pérola que Gabriel saiu de casa. Bela visita Peixe, Glorinha, Ítalo e Samuca e conhece Carmela. Eu fico por aqui. Um beijo. Daqui a pouquinho tem mais. Em Quem Ama, Cuida.
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12: Muito bem. Estamos de volta e deixa eu entender a Suzana que tá ligadinha no Jorge América. Alô, Su. Desejando a todos uma bela semana, boa segunda. Para a Aline, para o Fernando, para o Gabriel e para todos os ouvintes. João Carreira e Capataz, o que essa moça fez aqui. Daqui a pouquinho eu vou estar também aqui atendendo o Zé Mendonça, que está participando com a gente. Já tem muito mais músicas aqui para vocês. E a indicação da Su chegando.

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Bola na rede, é hora de falar de futebol. O Fluminense segue em lua de mel desde a chegada de Marcão e a vitória sobre o Remo neste sábado no Maracanã teve influência direta do interino. O tricolor foi senhor da partida válida pela 24ª rodada, dominando praticamente os 90 minutos e vencendo a partida diante do Remo pelo placar de 2-1. Já em outra partida, também pelo Campeonato Brasileiro, Inter e Atlético não saíram do 0-0 no sábado. O resultado ampliou para 11 jogos a sequência invicta do Galo na temporada. Ao mesmo tempo, manteve a seca dos gaúchos, que não vencem há 8 jogos. Kleber Ramos, direto do Esporte Total.

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Muito bem, já estamos de volta por aqui. Segundou, agora 10 horas e 17 minutos, Supernova FM, a sua nossa rádio. Tudo bem por aí? Seja em casa ou no trabalho, muito obrigado pela sintonia, hein?

0: 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Boa semana. 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Forte abraço, bom dia. Tá chegando música pra vocês. E atendo também o Zé Mendonça, que tá ligadinho no Oliveira.
1: Bom dia, amigo. Eu sou o Zé Mendonça, o Júlio que fala. Queria vir com Fátima Leão, a música Pão de Queijo. Pensei pra minha namorada dentro da Nova Nova, minha querida amiga Tayana, lá na Nova Nova também, e a minha amiga Cida Bela Vista. Mas pra todo mundo do grupo, né? Desejar pra todos. Uma boa segunda pra você, meu amigo. Um bom programa. Um bom final de semana também. Ah, tudo bem pra você, meu. Tudo de bom, viu? Um abraço, com Deus.
0: Tá certo, Zé, valeu pela participação e vamos com música. Chegando então, Fátima Leão, Pão de Queijo.
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7: As previsões astrais nessa segunda-feira estão de volta, gente. Libra, Escorpião e Sagitário. Libra, nascidos de 23 de setembro a 22 de outubro. Libra, as estrelas estão alinhadas para te trazer vitalidade e energia renovada. Isso vai te ajudar a dissipar as preocupações que têm marcado a sua vida recentemente. A cor para hoje é o amarelo e os números da sorte 40, 16 e 28. Escorpião, nascidos de 23 de outubro a 21 de novembro. Escorpião, é hora de deixar de lado a sobrecarga que você tem carregado nos últimos dias, embora questões familiares possam influenciar o seu estado emocional. Foque em determinar o que realmente deseja para sua felicidade. A cor para você hoje é o rosa, números da sorte 39, 60 e 45. Sagitário, nascidos de 22 de novembro a 21 de dezembro, Sagitário, dia excelente para praticar a adaptação e a flexibilidade, qualidades que você possui, mas ainda não colocou em ação. Além disso, você pode conhecer alguém que com uma experiência que vai te ajudar a crescer em áreas que são importantes para a sua vida. Cor para hoje, verde claro, números da sorte 22, 45 e 57. Eu já volto com o último bloco de previsões e falo com Capricórnio, Aquário e Peixes.

0: E vamos que vamos por aqui. Deixa eu dar um super abraço pra Nenzinho, o pessoal que tá indo lá na Nossa Senhora do Carmo, né, Nenzinho? Alô! Pra Rose, a Lica, a Paula, a Márcia, a Paulinha, a Camila, a Carol. Elas pediram a música Morena Cheirosa. O pessoal que tá aí no Lar Nossa Senhora do Carmo curtindo, sintonizados. Excelente semana pra vocês.
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0: Muito bem, já estamos de volta por aqui, gente. Faltando 10 para as 11.
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0: Bem-vindos à programação que é feita para você, hein? É feita para você com muito carinho. Até o meio-dia tô junto. Tem a oração com o Padre Mário meio-dia. Depois tem só clássico sertanejo, que tá demais hoje, hein? É, vale a pena ficar ligadinho. A Rádio Supernova, a sua rádio. 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Bom dia, boa semana. 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

0: Valeu.
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2: Muito bem, estamos de volta com a programação aqui do jeito que você gosta. Deixa eu atender aqui nossa amiga Neném, que tá ligadinha lá no Rosário, né?
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2: E aí, Nenê, bom dia.
4: Bom dia, Juliana. Eu quero mandar música pra Neuzinha na Floriarte, todo mundo que trabalha lá. Quero mandar pro pessoal do supermercado Marido Pão na Rua Nova. Quero mandar para a Reis na Valdo Leite Pereira. Quero mandar para Cidinho no Bela Vista. Para o Rogerão, toda a família dele. Para a Creu, toda a família dela. Para a Jaqueline e o Silvano na Rua Nova. Para a Verinha e o Onés lá na Roça. Para a minha amiga Adriane lá na Rua Nova. Para você, toda a sua família e para todo mundo que está ouvindo a Supernova. A música eu vou querer vai ser Camisa Manchada. Tchau, Juliana. Um abraço. Fica com Deus. Uma boa segunda-feira para você. Tchau, tchau.
2: Tá certo. Boa segunda também. Essa Camisa Manchada com Christian Ralph vai para minha amiga Beth. Alô, Beth. Para você, para toda a sua família que tá sempre curtindo a gente. A Divina Fajunato também tá sintonizada na Avenida. Alô, Divina. Alô, Neizinha. Alô, Dani. O pessoal tá sintonizado curtindo a gente.

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Seguindo com o nosso último resumo de novelas de hoje, dessa segunda-feira, 24 de agosto, onde Adriana ajuda César após o assalto e ele decide marcar sessões de fisioterapia com a moça. Pedro e Ademir discutem na presença de Bruna e Carmita. Silvana propõe a Tiago que ambos se aproximem de Ulisses a fim de que o filho recupere a presidência da joalheria. Um beijo, amores. Amanhã eu volto com mais resumos de novelas.

0: Muito bem, essa novíssima ideia na Castela. E vamos que vamos, gente, porque a música não para. São 11 horas, 7 minutinhos. 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

0: Muito bem, gente, 11 horas 10 minutos, bom dia com muita alegria, forte abraço para toda a equipe maravilhosa aí do Chamacar, e tá chegando música, o Cassinho tá participando comigo aqui, de novo aqui, novamente, Cassinho!
1: Ô, Juliana, bom dia, vim aqui de novo pedir uma música pra turma do Rebenta, eu quero que você mande uma música pro Rafael, pro Moisés, o Mirtinho, o Paulo, o Ricardo. Eu quero que você mande uma do Chitãozinho Chororó pra ex-fio de cabelo. Eu quero que você mande uma do Chitãozinho Chororó pra ex-fio de cabelo.

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Muito bem, tá aí Igrejinha Azul, Mato Grosso e Matias e o Fidu Mijeca, música linda, hein, gente? Aqui você tem as melhores músicas, 11 horas 21 minutos, boa segunda.

0: 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Deixa eu atender a minha amiga Cida no Bela Vista. Bom dia.
1: Oi, Juliana, tudo bem? Bom dia. É, o Anto quer uma música aí que eu nem sei se tem. Burro Empacador. Põe aí pra vocês tudo a rádio, pro Rogerão, pra Nenê, pro Zé Mendonça. Pra Cláudia. A Sulene quer. E para quem estiver ouvindo, tchau, beijo, com Deus. Boa segunda.
0: Boa segunda, Cida.
1: Já passou o último signo? Eu não escutei.
0: Tá quase, viu, Cida? É, a partir das 11h30 a gente já coloca aqui a última parte dos signos para você. Um forte abraço. E bora então essa daqui, ó. Pagode em Brasília.

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12: Muito bem, de volta com mais músicas e agora tem o horóscopo do dia.

último bloco das previsões astrais por aqui, Capricórnio, Aquário e Peixes. Oi, Capricórnio, boa semana. Nascidos de 22 de dezembro a 20 de janeiro, Capricórnio, evite agir de forma impulsiva hoje. Busque ser mais ponderado em suas decisões. Pode ser que você precise de apoio para lidar com as demandas que enfrenta. A cor para hoje é o preto, números da sorte 47, 59 e 21. Aquário, nascidos de 21 de janeiro a 19 de fevereiro, Aquário, esse é um bom momento para quebrar barreiras, se aproximar de alguém que você já se mantém um pouco distante. O orgulho nem sempre é o melhor caminho. A cor para hoje é o rosa claro, números da sorte 13, 28 e 55. E para fechar as previsões, peixes nascidos de 20 de fevereiro a 20 de março. Peixes, nas primeiras horas do dia, você pode ter uma conversa profunda e esclarecedora com um colega, resolvendo questões que mantinham distantes. Certas situações vão exigir de você, então pense com cuidado antes de agir. A cor para hoje é o pink, números da sorte 38, 47 e 52. Amanhã tem mais previsões astrais, uma ótima semana para você. Até lá!

Já estamos de volta, essa é a sua rádio Supernova FM, bom demais ter você com a gente. E já deixa eu trazer aqui notícias para você diretamente da nossa agência Rádio Web, hein?

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1: Estamos de volta, diretamente da agência Rádio Web Giro Internacional para você.
2: Giro Internacional, Daniela Franco.
3: Paris, 24 de agosto de 2026. Essas são as principais notícias desta segunda-feira. A Ucrânia acolhe hoje uma reunião da chamada Coalizão dos Voluntários, formada pelos principais aliados de Kiev na Europa, mesmo dia em que o país celebra 35 anos de sua independência. O encontro ocorre em um momento em que a Rússia intensifica bombardeios com mísseis balísticos contra o território ucraniano, aumentando vertiginosamente a quantidade de vítimas civis. No sábado, o presidente francês Emmanuel Macron se comprometeu a enviar interceptores à Ucrânia. Já o premier britânico Andy Burnham deve dar seu sinal verde para que o Reino Unido divulgue informações classificadas para ajudar Kiev e Paris a implementarem a fabricação do míssil de cruzeiro franco-britânico Scalp de longo alcance. Nessa manhã, a União Europeia também anunciou o desbloqueio de uma nova parcela de mais de 6 bilhões de euros de ajuda à Ucrânia. A agência marítima britânica UKMTO indicou que um navio petroleiro pegou fogo hoje após ter sido atingido por um projétil desconhecido no Mar Vermelho, perto do litoral saudita. Segundo o comunicado, não houve vítimas e nenhum impacto ambiental foi registrado. Já a empresa de rastreamento marítimo Kapler anunciou que o número de navios que atravessaram o Estreito de Hormuz durante o fim de semana permaneceu abaixo de 20, muito abaixo das cerca de 140 embarcações que atravessaram a região por dia antes da guerra entre Irã e Estados Unidos. Washington deve detalhar hoje as novas sanções que pretende aplicar em retaliação ao bloqueio de Hormuz pelo Irã. O Ministério Iraniano das Relações Exteriores advertiu nessa manhã que haverá consequências aos países que aderirem à campanha de pressão econômica dos Estados Unidos. Aqui na França, o príncipe herdeiro saudita Mohammed bin Salman realiza seu segundo dia de visita e volta a se encontrar com o presidente francês Emmanuel Macron. Ontem, os dois assistiram juntos em Paris à final da Sports World Cup, uma competição internacional de videogames. O encontro de hoje será amplamente dedicado às crises geopolíticas e ao fortalecimento dos laços econômicos, ilustrando uma assumida aproximação entre Paris e Riad. O exército dos Estados Unidos anunciou hoje a morte de dois homens em um ataque realizado na véspera contra um barco no leste do Oceano Pacífico. Segundo o Comando Sul das Forças Armadas Americanas, a embarcação operava ao longo das rotas conhecidas de narcotráfico na região. Os Estados Unidos advertiram que a operação é uma recordação clara e contundente de seu combate aos cartéis de drogas. Rádio França Internacional, em parceria com a agência Rádio Web, de Paris, Daniela Franco.
1: Tá certo, Daniela, valeu pelas informações aqui nessa manhã. E agora deixa eu trazer os indicadores agropecuários. Soja, boi, café, milho, trigo, cana-de-açúcar, feijão e arroz para essa segunda, dia 24 de agosto.
4: Indicadores agropecuários com Diego Brião. Soja.
5: Os contratos futuros com vencimento em setembro registraram elevação nos Estados Unidos na sexta-feira. Na Bolsa de Chicago, a cotação era de US$ 12,25 por bushel. Valores no mercado físico no Brasil por saca de 60 quilos. Estado do Mato Grosso, cidade de Rondonópolis, R$ 141,00. Bahia, região oeste, R$ 138,75. E Rio Grande do Sul, não me toque, R$ 130,00.
4: Boi gordo.
5: Em São Paulo, na B3, os contratos com vencimento em agosto eram negociados ao final da sexta a R$ 345,75 por arroba. Houve elevação de 0,32% no dia. Boi à vista, no Mato Grosso, em Cuiabá, R$ 322,50 por arroba.
4: Café.
5: Os contratos futuros de café arábica com entrega prevista para setembro terminaram a sexta em Nova York, nos Estados Unidos, em queda. A cotação era de R$ 2.439,21 por saca de 60 quilos. No Brasil, no mercado físico, valores do café arábica, tipo 6 por saca de 60 quilos. Minas Gerais Varginha, R$ 1.880 e São Paulo Franca, R$ 1.860.
4: Milho.
5: Valores no mercado físico por saca de 60 quilos. Paraná, Marechal Cândido Rondon, R$ 58,00. Valor em estabilidade na comparação com a cotação anterior. E Goiás, Rio Verde, R$ 56,00. Também em estabilidade.
4: Trigo.
5: Valores no mercado físico por saca. Santa Catarina, Palma Sola, R$ 75,00 em estabilidade. E Paraná, Marechal Cândido Rondon, R$ 75,00, também em estabilidade.
4: Cana-de-açúcar.
5: Os contratos futuros de açúcar com entrega prevista para outubro terminaram a sexta em Nova York em elevação. A cotação era de 17,61 centes de dólar por libra peso. No Brasil, em São Paulo, a saca de 50 quilos de açúcar cristal fechou o dia cotada a R$ 104,37 em estabilidade.
4: Feijão.
5: Preço médio por saca no atacado no Paraná. Feijão carioca tipo 1, R$ 266,70 em estabilidade. E feijão preto tipo 1, R$ 195,47 em elevação.
4: Arroz.
5: Valores no mercado físico por saca de 50 quilos. Rio Grande do Sul, média estadual, R$ 79,00 em estabilidade. E Santa Catarina, Rio do Sul, R$ 66,00, também em estabilidade.
4: Indicadores Agropecuários, um conteúdo do Grupo Rádio Web. Informação que amplifica conexões.
1: Muito bem, sempre com você aqui, de volta amanhã. Bom dia. Faltando agora 17 para o meio-dia.
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0: Muito bem, já estamos de volta por aqui. Bom dia, bom dia. E deixa eu entender o pessoal que tá ligadinho. Alô, alô para nossa amiga Marlene que está sintonizada. Bom dia, Marlene. Bem-vinda aqui.
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0: Então tá certo, Marlene. Ela é super fã do Amado Batista. Alô, Ney também, Gilson lá na Padaria São José, que é super fã. Vamos de música então, né, Marlene?

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9: Muito bem, vamos lá para a nossa receitinha de hoje. Fígado de boi, delícia. Ingredientes: 500 gramas de fígado de boi, 2 limões, 1 vidro de palmito, 1 cebola, vinho branco seco, 1 colher de sopa de farinha de trigo, 100 gramas de manteiga ou margarina. Eu vou repetir para você, ó: 500 gramas de fígado de boi, 2 limões, 1 vidro de palmito, 1 cebola, vinho branco seco, 1 colher de sopa de farinha de trigo, 100 gramas de manteiga ou margarina. Modo de preparo: tire a pele do fígado e deixe no molho do sumo de limão por 15 minutos. Tempere e frite na manteiga ou na margarina. Na mesma manteiga ou margarina que fritou o fígado, coloque as fatias de cebola, deixando dourar. Coloque as fatias de palmito e 1 colher de sopa de farinha. Adicione 1 cálice de vinho, deixe secar um pouco o molho e coloque o fígado frito sobre a cebola e o palmito. E sirva quente. Fígado de boi, delícia! Nossa receita de hoje. Até a próxima e bom apetite!
10: Muito bem, tá aí, Rádio Supernova FM, estamos de volta, faltando 7 minutos para o meio-dia, já vamos finalizando por aqui, já oração com o Padre Mário, em seguida só clássico sertanejo. Gente, vou falar uma coisa para vocês, a programação tá demais, hein? Para finalizar, deixa eu atender o Douglas, que tá ligadinho. Alô, Douglas, bom dia!
11: Chuchu, quem fala aqui é a Butina Velha, tá bom, Chuchu? Do Butina. Butina Velha, Butina Velhíssima, Butina Velhíssima. Jojo, eu quero mandar uma música. Quero mandar uma música. Uma música. Lá pro Checo, pro Checo. Na esperando na janela, Juju. Juju, põe o nome da Camila na consagração das três histórias. da 3 horas.
10: Tá certo, Douglas. Tamo junto. Pode deixar, hein? Um forte abraço. Bom dia. E bora finalizar então a programação Super Manhã. Fiquem todos com Deus e até mais tarde. A partir das 2 estarei novamente com vocês. Beijo. Boa segunda, gente.

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2: Prezados radiovintes, vamos chegando ao meio-dia, metade do trabalho, metade do dia, que queremos agradecer a Nossa Senhora. Metade do dia que se inicia, nós queremos contar também com a presença da Virgem Senhora do Carmo, para que o nosso trabalho seja tão eficiente que possa realmente agradar a todos e levar a todos uma mensagem de alegria, de paz, de graça de Deus Nosso Senhor. Rezamos juntos. Ó bendita e imaculada Virgem Maria, honra e esplendor do Carmelo, vós olhais com especial bondade a quem traz o vosso bendito hábito. Olhai-nos a todos benignamente, cobri-nos com o manto de vossa maternal proteção. Fortificai nossa fraqueza com vosso poder. Alumiai as trevas de nosso espírito com vossa sabedoria. Aumentai em nós a fé, a esperança e a caridade. Ornai nossas almas com a graça e virtudes que as façam agradáveis a vosso divino Filho e a vós. Assisti-nos durante a vida, consolai-nos na morte com vossa amável presença e apresentai-nos a Augustíssima Trindade, como vossos filhos e servos dedicados para vos louvar e bendizer eternamente no paraíso. Amém.

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2: Olá, estamos chegando, segundona gostosa, semana nova, aliás, novinha, com muita energia top pra você que tá acompanhando aqui a programação da sua rádio preferida. E você sabe, né? Aqui no Só Clássico Sertanejo só tem modão. Muito obrigado, uma semana bem abençoada pra todo mundo, bem próspera, bem divertida e com muita, muita música boa aqui na programação pra você, tá bom? E aí, como é que foi o final de semana? Deu aquela renovada, né? Deu aquela recarregada na bateria, tá preparado para mais uma semana? Claro que vem desafio por aí, tem muita coisa para acontecer essa semana, eu sei disso, mas vamos lá, né? Com o coração aberto, pensamento positivo, tudo fica muito mais fácil. E a gente tá aqui para fazer a trilha sonora especial do seu comecinho de semana, tocando muita música boa para você. Hoje, uma linda segundona, 24 de agosto, a gente começa com De Paulo e Paulinho no programa. Mesa 14.

0: No coração a paixão, na cabeça o ciúme. Roberta Miranda, teve Guilherme Santiago, Mágoas de Caboclo. Teve ainda Edson e Hudson Fala, de Paulo e Paulino, Mesa 14. Daqui a pouquinho tem mais Só Clássico Sertanejo.
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Já tô de volta por aqui com muita música sertaneja, muito sucesso aí na sua rádio preferida nessa segunda-feira gostosa, tinhosa, na verdade. Mas uma segunda-feira muito especial. Obrigado pelo carinho. Ó, quem quiser participar das próximas edições do Só Clássico Sertanejo, não fica acanhado, não fica acanhada não. Manda pra cá sua mensagem. Onde eu acesso, Kleber? Pedidomusical.com.br. Você pode acessar do seu computador, tablet, do seu notebook, tá? Aí você manda pra gente a sua participação. O seu alô pode ser mensagem de texto, mensagem de áudio, pedindo música, dando sugestão aqui pro programa. Enfim, fique à vontade, a casa é sua, tá bom? Pedidomusical.com.br. Vamos de música? Vamos, aliás, de clássico. Daniel, os amantes.

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1: O dinheiro não compra o amor. César e Paulinho, teve Adalberto e Adriano, Não Acredito, Rick Renner, Sofre e Chora, e ainda Daniel, Os Amantes, Uma Melhor Que a Outra, aqui dentro da programação da nossa rádio, aliás, da sua rádio, né? Porque tudo que a gente faz aqui é pra você, com certeza. E já já tem mais clássico, porque, você sabe, moda boa nunca sai de moda.
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Segundo, isso, Clássico Sertanejo tá de volta e eu quero muito abraçar a galera que tá aqui, ó, na audiência junto com a gente, participando. Viviane tá aí curtindo a programação. Obrigado, Vivi! Beijo grande pra você, pra toda a família, pra todo o pessoal. Netão tá aqui também na nossa sintonia. Muito obrigado pela audiência de sempre. Valeu, Netão! Quem mais? A Pâmela, o Nivaldo, o Laércio tá curtindo a gente, mandando pra Jocelaine com muito amor e carinho. Ó, me apaixonado é outro nível, hein? Bora lá, chegando mais um novo cara. Taíde Alexandre, aqui no Só Clássico Sertanejo.

0: Pingão, Léo Canhoto e Robertinho, teve Zezé de Camargo e Luciano Seus Olhos, Chico Amado e Xodó, Tem Alguém em Seu Lugar e ainda tá aí de Alexandre, Um Novo Cara, só música de responsabilidade, só clássico verdadeiro pra você, né? Daqui a pouquinho a gente já volta com mais, fica por aí!
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Eu voltei por aqui na melhor programação da sua rádio preferida com o Só Clássico Sertanejo. É uma moda mais bonita do que a outra. Afinal de contas, são clássicos que fizeram história, marcaram época e estão aí no seu coraçãozinho até hoje. Aposto nisso. Então, se você tem uma música que marcou a sua vida, peça pra gente. Vamos tocar com certeza aqui dentro da programação, viu? Essa daqui com certeza marcou muitas e muitas gerações. Bora que tem Rio Negro e Solimões!

0: Pedaço de Minha Vida, Mato Grosso e Matias, Chitãozinho e Chororó, Fio de Cabelo, e ainda passou por aqui Milionários é Rico, Viva a Vida, Rio Negro e Solimões, Frio da Madrugada. Uma melhor que a outra e só clássico pra gente matar a saudade. Ah, mas tá acabando. Calma, que é só a primeira hora. Daqui a pouquinho tem muito mais.
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Rapidão assim, tô de volta com você na melhor pra gente começar mais uma hora dessa segundona, dia 24 de agosto, com o Só Clássico Sertanejo, as músicas que fizeram história. Chegando por aqui, mais uma, e essa abrindo a segunda hora é demais. Bruno e Marrone, Dona do Meu Sentimento.

0: Será que pensa em mim? Renan e Raí, TVG e Giovanni, Você Virou Saudade, Correio Paraná, Nosso Juramento e Dona do Meu Sentimento. Bruno e Marrone, pra você que tá ligadaço aí com a gente na audiência. Daqui a pouquinho eu tô de volta. E já já tem mais moda boa. Clássicos daquele ó, que ficaram no tempo.
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de volta aqui na programação da sua rádio preferida para relembrar com você mais um montão de música boa. Daquelas que nunca se perderam no tempo, né? Ficaram um pouquinho empoeiradas ali na gaveta, mas sempre prontinhas para a gente curtir quando bater aquela saudade, quando bater aquela nostalgia. E a gente tá aqui para isso, para reviver, para reacender a chama daquela música que marcou a sua vida. Bora para mais uma sequência? Quem sabe não é essa. Gina e Gino, Coração Cigano.

0: ausência. Tá aí, Christian e Ralph dentro da programação do Só Clássico Sertanejo. Passou também o Renato Teixeira, Amanheceu, Peguei a Viola, Pensa em Mim, Leandro e Leonardo e Gina e Geno, Coração Cigano. Obrigado pelo carinho, pela companhia de todo mundo. A você que está sempre aí com a gente na audiência e sempre curtindo os clássicos da música sertaneja. Pra gente, daqui a pouquinho, tem Teodoro e Sampaio. E pra quem tá apaixonado, tem João Paulo e Daniel. Fica aí!
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Voltamos com mais uma sequência de Perder o Fôlego aqui no Só Clássico Sertanejo. E olha que a semana tá só começando. E isso quer dizer que tem muito Só Clássico Sertanejo até sexta-feira para você curtir com a gente. Mas estamos no finalzinho do programa dessa segundona, dia 24 de agosto. E eu quero muito chamar a sua atenção para essa música aqui. É com certeza um hino da música sertaneja. Aliás, essa dupla aqui é como se fosse um dos grandes ícones da música sertaneja, referência até hoje para muita dupla que está começando aí. João Mineiro e Marciano, Crises de Amor.

Amigo Exemplar, Ronaldo Viola e João Carvalho, Felipe Falcão, Doce Desejo, Alain Aladim, Canção da Esperança e ainda Crises de Amor, João Mineiro e Marciano. Muito obrigado pela audiência e o carinho de todo mundo. Muito obrigado pela sua companhia. O Só Clássico fica por aqui. A gente volta amanhã resgatando mais um montão de música boa, um montão de sucesso para matar a saudade. Beijo no coração para quem fica e até amanhã. Tchau, tchau, tchau, tchau.

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12: Boa tarde, Carmo do Rio Claro e toda a região. Como vocês estão, gente? Segundou, estamos de volta com a programação. Vamos juntinho até as quatro. Bora participar? 999-04-2875. Acesse também o nosso, acesse aqui o nosso aplicativo para você levar a Rádio Supernova juntinho de você. É www.radiosupernovafm.com.br. Às 3 horas teremos a nossa consagração, momento de oração, consagração à Mãe Aparecida. Boa tarde a todos, hoje é dia de São Bartolomeu, estação inverno, lua crescente, signo virgem, e bora para a programação. Primeiramente, é claro, pensamento em Deus para que nos livre todo mal, nos abençoe sempre. Ótima tarde para vocês que estão ligadinhos. Para começar, vem comigo Juliana Garcia, tem Felipe Rodrigo. Ignora.

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0: E Rafael Quadro.
1: Pode ir saboado, né?
0: Aí tem que ter sabão aqui, viu? Vai saboar o corpo inteiro.
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4: Boa tarde, estamos de volta e tem Esporte Total chegando.

0: Olá, já voltamos com mais informações da bola. O Cruzeiro fez uma grande partida de recuperação para vencer o Flamengo por 2-1 neste sábado no Mineirão. O Flamengo começou melhor, empilhando chances no primeiro tempo, até abriu o placar, mas não aguentou a pressão do adversário e acabou cedendo a vitória. E em apenas 10 minutos de jogo, o Palmeiras fez o que precisava para se distanciar ainda mais do segundo colocado, o Flamengo, no Campeonato Brasileiro, vencendo a equipe do Vasco por 4-1. 3 desses gols foram dentro do período de intervalo de 10 minutos. A qualquer momento, voltaremos com mais destaques do esporte. Esporte
1: total. Já então, pintando por aqui. Vamos que vamos, estamos de volta e vamos atender o pessoal que tá aí ligadinho com a gente essa tarde. Alô, Márcio! É isso mesmo, então de volta com a programação e o boa tarde então aqui do Márcio, ligadinho, sintonizado com a gente nessa tarde de segunda.
2: Oi, Juliana, boa tarde. Juliana, põe, dá pra tocar Meu País com o Zezé de Camargo e Luciano?
1: Agora tá chegando pra você, Márcio, o pessoal que tá ligadinho.

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8: Muito bem, excelente tarde para vocês. 2:30, estamos de volta e tem notícias chegando.
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10: Olá, já estamos de volta com mais notícias. Pela segunda vez no ano, o Operador Nacional do Sistema Elétrico, ONS, acionou o plano emergencial para reduzir a geração de energia diante do excesso de oferta no Sistema Interligado Nacional. A medida ocorreu das 11 às 13h30 deste domingo, sem impacto para o consumidor, afetando apenas as distribuidoras. O objetivo é preservar a segurança do sistema diante da expectativa de menor consumo no fim de semana. Kleber Ramos, direto da redação.
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8: E já estamos de volta para aqui, 2:31. 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Alô, Diego, Fernanda, Gabriel, Felipe, Kiki. 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E deixa eu mandar a música para vocês. Atendo também aqui o Rogerão.
12: Olá, Juliana. Boa tarde. Tudo bem, Rogerão? Ô, Juliana, roda pra mim aí a música do Felipe e do Falcão, a música Deusa do Amor. Ofereço pra família minha aqui, pra vocês da rádio e pra todos ouvindo. Obrigado, Rogerão.
8: Certo, Rogerão, Deusa do Amor chegando. Ele pediu também um Milionário Zé Rico. Deixa eu atender também aqui a Silvia Helena, que tá ligadinha. Alô, Silvia Helena.
13: Manda uma música pra mim. É a esposa do vovozão. Faz favor, e põe meu nome da minha família, de todo mundo na oração, do meu marido, de todo mundo.
8: Tá certo, Silvia Helena, ela tá sempre ligadinha com a gente, tá chegando música pra você também. 2:34, excelente tarde pra vocês. E bora de moda.
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0: Muito bem, já estamos de volta por aqui, faltando 14 para as 3 horas. Daqui a pouquinho tem a consagração, viu, gente? Momento de oração aqui na programação. Você pode mandar os seus pedidos, colocar aqui as intenções. 999-042875. 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Alô, Aparecida, Alessandro, Lia, também o Rian, Ariane. Forte abraço para vocês, excelente tarde. Tá chegando música e atendo ele também, que é vizinho de vocês aí, tá curtindo a gente. O Zé Mendonça. Alô, nosso amigo Zé Mendonça, boa tarde.
1: Boa tarde, amigo. José Mendonça que fala. Queria ouvir com Lourenço Olival a música As Três Namoradas. Comecei com o grande amigo Paulinho e o Jair, que estão trabalhando junto lá na Beia Sorte. Para minha amiga Cida do Bela Vista, minha amiga Mãe do Carmo e meu amigo Rogerão. E para todos do grupo. Mas, mãe, um bom final de tarde para você, um bom programa. Um abraço, fica com Deus, tchau.
0: Então tá certo, Zé. As Três Namoradas chegando para você aqui com Lourenço Olival nessa tarde de segundona. Boa segunda. Excelente semana para você, toda a família e amigos. E o Zé, faltando 12 minutos para as 3 horas, vamos de moda.
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Muito bem, faltando um minutinho para as 3 horas, está Instinto Animal Zé Henrique Gabriel. E vamos agora ao nosso momento de oração. Consagração à Mãe Aparecida. Pedindo as bênçãos, que derrame muitas bênçãos na nossa vida e que essa semana seja repleta de alegria, paz e saúde. Colocamos intenção de todos os aniversariantes do dia, pessoal do Lar do Idoso, pessoal no Hospital São Vicente, os acamados doentes em casa também. E nesse momento você pode fazer o seu pedido e que nossa mãe interceda junto ao seu filho Jesus. Ó Mãe Aparecida, cubra-nos com seu manto maternal e nos abençoe hoje e sempre.

Maria Santíssima, que em vossa imagem milagrosa de Aparecida espalhais inúmeros benefícios sobre o Brasil. Eu, embora indigno de pertencer ao número dos vossos servos, mas desejando participar dos benefícios da vossa misericórdia, prostrado a vossos pés, consagro-vos o entendimento, para que sempre pense no amor que mereceis. Consagro-vos a língua, para que sempre vos louve e propague a vossa devoção. Consagro-vos o coração, para que depois de Deus vos ame sobre todas as coisas. Recebei-nos, ó Rainha incomparável, no ditoso número dos vossos servos. Acolhei-nos debaixo da vossa proteção. Socorrei-nos em nossas necessidades espirituais e temporais, e sobretudo na hora da nossa morte. Abençoai-nos, ó Mãe Celestial, e com vossa poderosa intercessão, fortalecei-nos em nossa fraqueza, a fim de que, servindo-vos fielmente nesta vida, possamos louvar-vos, amar-vos e render-vos graças no céu. Por toda a eternidade, assim seja.

pela intercessão de Nossa Senhora Aparecida, Rainha e Padroeira do Brasil, a bênção de Deus Onipotente, Pai, Filho e Espírito Santo, desça sobre vós e permaneça sempre. Amém.

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Muito bem, estamos de volta à Rádio Supernova FM. Somos abençoados, hein, com a consagração. E vamos que vamos, até as quatro estamos juntos aqui nessa tarde maravilhosa. 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

0: Muito bem, Rádio Supernova FM, boa tarde. Você ligadinho na segunda-feira, 24 de agosto de 2026. Gente, estou recebendo aqui novamente nos estúdios da Supernova o Ricardo Engenheiro, lá da empresa Jato Beton Engenharia. E lembrando, né, continua contratando o pessoal para trabalhar na obra de recuperação da Ponte Torta. Tem algumas vagas disponíveis. E ele voltou aqui porque teve atualização no salário. Então vamos dar boa tarde para ele. Boa tarde, Ricardo, bem-vindo aqui na Supernova.
1: Boa tarde, Juliana, muito obrigado. Boa tarde, ouvintes.
0: É isso aí, então vamos falar pra gente aqui, né? Coisa boa aí, teve aí reajuste, né? Salarial aí. E a gente vai estar falando pro pessoal aí que tá aí precisando também de emprego. É uma ótima oportunidade também aí agora, né, Ricardo?
1: Positivo, Juliana. A gente teve na semana passada, né? Dando startup nas contratações. E essa semana seria a segunda, a gente teve um reajuste aí no valor dos salários, tá?
0: Tá certo. Então vamos passar pro pessoal aí os reajustes, Ricardo?
1: Vamos lá, gente. As contratações para eletricista, a gente teve um reajuste aí para R$ 3.347 por mês. Pedreiro, R$ 3.347 por mês. Carpinteiro, R$ 3.347 por mês. Armador, R$ 3.347 por mês. Ou seja, aquela função que é profissional, de fato, né? A gente vai seguir com salário de R$ 3.347. O marteleteiro, a gente vai seguir com salário de R$ 2.116,40. Operador de betoneira também, R$ 2.116,40. O servente, né, de Sigpare, a gente teve o reajuste para R$ 1.800, tá? O servente de obras também para R$ 1.800. Vigia noturno, a gente vai ter o salário de R$ 1.800 mais adicional noturno, tá bom? E o operador de barco aí, né, a gente vai contratar aqui também com salário de R$ 2.500.
0: Ricardo, só um momento, ó. Lembrando que pintou mais duas vagas, que é o vigia noturno, né? E também o operador de barco, né?
1: Positivo, Juliana.
0: E é isso aí. E o pessoal também aí pode estar entrando em contato, mas vamos finalizar que tem sobre alimentação também, né? Vamos lá.
1: Tem alimentação, né? A cesta básica mensal de R$ 358.
0: Uhum.
1: Café mais almoço. É 25 dias. E o transporte fica por conta da Jato Beton. Como eu falei na semana passada, a gente vai estar reunindo os colaboradores no ponto estratégico aqui da cidade para estar levando, né, para a ponte.
0: Certo. O pessoal pode entrar em contato em qual telefone?
1: O contato pode ser o meu, né? Antes de passar o contato, eu estou na pousada do Wagner, que fica ao lado do restaurante Pururuca, tá? Então, essa semana eu vou estar o dia todo praticamente aí. Então o contato é 11 99155 2419, repetindo, 11 DDD 99155 2419, tá? Então a partir das 7 horas, 6:30, já tô recebendo o pessoal aí, tá? 6:30 da manhã, beleza?
0: Bacana demais, gente. É importante você entrar em contato aí com o Vado. Por quê? Porque ele vai estar passando aí todas as informações, a documentação necessária que vai estar precisando para o contrato e tudo mais, né?
1: Isso. Os colaboradores que serão contratados serão seletistas, tá? Uhum. Todos registrados.
0: Bacana demais, então. Então, você pode entrar em contato, também pode dar um pulinho lá, então, na pousada Recanto Gerais, o Wagner, pertinho do Pururuca, ou já chama ele aí, gente. Chama ele aí, chama o Ricardo aí no zap, no 11 99155 2419, né?
1: Hoje, Juliana, estaria até às 19 horas recebendo o pessoal lá no Wagner, tá? A gente
0: bacana
1: conseguiu
0: demais
1: essa atualização de imediato agora, né? Hoje. Então, eu vou estar estendendo aí para receber vocês. Muito obrigado, Juliana, pelo apoio. Todos aqueles que estão divulgando, né? Tem a Juliana aqui na rádio. Tem grupos de WhatsApp de emprego. Tem o pessoal da SEA também. Enfim, tá todo mundo divulgando e muito obrigado a todos.
0: Tá certo. Um grande abraço a você e toda a equipe da Jato Beton Engenharia. Pessoal, não perca essa oportunidade, hein?
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0: Muito bem, tá aí Vitor e Léo Borboletas. Simbora, segundou. Gente, como vocês estão? Vocês estão animados aí pra mais essa semana? Vamos que vamos, hein? É, uma bela semana pra vocês que tá sintonizados, curtindo a gente. E por aqui a música não para. Deixa eu atender aqui a Nenê. Oi, Nenê.
1: Oi, Juliana. Boa tarde. Eu quero mandar música pra Dona Valda lá no Ponte Mototáxi, todo mundo que trabalha lá. Quero mandar pra Cidinha no Bela Vista. Quero mandar pro Douglas lá na Rua Nova. Quero mandar pra Cida, minha vizinha aqui no Paulo VI. Quero mandar pra Lurdinha lá no Taú de Minas. Quero mandar pra você, toda a sua família e pra todo mundo que tá ouvindo o Supernova. A música que eu vou querer vai ser Lembrança. Tchau, Juliana. Um abraço. Fica com Deus. Uma boa segunda-feira para você. Tchau, tchau.
0: Tá certo, Nenê. Valeu pela participação. Boa segunda, boa semana. E milionários José Rico chegando. Agora são 13h35.

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10: Muito bem, estamos de volta e agora tem Mundo Pet.
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18: Olá, tudo bem? Eu sou a Tati Invade e está chegando o nosso Mundo Pet. Dicas sobre passeios responsáveis com cães. Durante os passeios, o tutor deve sempre recolher os dejetos do animal e respeitar as regras dos espaços públicos. Além de demonstrar responsabilidade, essa atitude contribui para a saúde e convivência em comunidade. E o passeio se torna melhor para todos. Este foi o nosso Mundo Pet.
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19: Mundo Pet, né? Aquele abraço para você, agora faltando 10 para as 4. E agora também tá chegando notícias para você na Supernova. Boa tarde, bem-vindos.
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20: Olá, já voltamos com mais notícias. As micro e pequenas empresas devem estar atentas. Com as novas regras estabelecidas pelo Comitê Gestor do Simples Nacional, o calendário de adesão ao Simples Nacional foi antecipado em 4 meses. As empresas que desejarem ingressar no regime em 2027 deverão fazer o pedido de 1º a 30 de setembro de 2026. Até então, a opção pelo Simples era realizada em janeiro de cada ano. A alteração foi regulamentada pela resolução do Comitê Gestor do Simples Nacional, editada em abril. As normas incorporam ao regime simplificado o Imposto sobre Bens e Serviços, o IBS, e a Contribuição sobre Bens e Serviços, CBS, tributos criados pela plataforma tributária sobre o consumo. Kleber Ramos, direto da redação.
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19: Muito bem, então tá aí, gente. De volta amanhã, mais informações pra vocês. Já vou finalizando por aqui. Deixa eu entender o Cassinho. Alô, Cassinho Freire. Alô, Cassinho da Lua, a turma que tá ligadinho no Planalto. Curtindo a gente. Ele tá a fim de curtir Tião Carreira e Pai de Amon do Tempo. Tá mandando pra todo o pessoal da Construção Civil. Seu Dedê também, a Suzana, um dia de América pra Aline, pro Fernando, pro Gabriel. Vai pra todos os ouvintes. Tem também indicação da Aline pra Tânia, pra Patrícia. O pessoal que tá aí no centro da cidade curtindo a gente. É, vamos que vamos então, tô indo nessa, já tem um paradão sertanejo e muita programação boa, do jeito que você gosta. Amanhã, a partir das 8, estarei novamente com vocês. Beijo, fiquem todos com Deus e até amanhã. Tchau, tchau.

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Cheguei! Maravilhosa semana pra todos vocês! Tá começando o Paradão Sertanejo. Abençoada segunda-feira, estamos em 24 de agosto, quase terminando mais um mês por aqui. Jonathan Marques, muita alegria e muito sucesso do bom pra gente se ligar na programação top. Bora lá, gente, com muita energia positiva, começamos tudo com Jean Giovanni, a música Quem Será?

0: Essa semana eu aposto que vai ser maravilhosa pra você, mas ó, corra atrás dos seus sonhos, dos seus objetivos, beleza? Horóscopo, curtimos Zé Neto e Cristiano, antes Felipe Rodrigo e Taeme Thiago com o Jorge. 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
1: Cantada boba, é mais uma que a turma gosta. Jorge e Matheus, não pode ficar fora aqui da programação. Maicon e Vinícius e Cleiton e Romário, curtimos Na Minha Terra.
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0: Legal pra caramba, né? Tudo dominado por aí. Vem participar com a gente, chega aqui. Pedidomusical.com.br. Tamo junto sempre. Admita, Matheus e Cauã com a Lauana Prado, começando esse bloquinho musical.
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0: Olha que parceria top! Rédeas do Poçante, Sula Miranda com Ana Castela. Nayara Azevedo, só pro meu prazer e Deus me livre. Ai, meu Deus! Hugo e Guilherme, vamos curtindo a semana? Daqui a pouco tem muito mais, tem Traia Véia chegando já já.
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0: Bom começo de semana, galera. Vamos. Fetiche Cristinas com Lauana Prata.

0: Remédio, a música de Diego e Vitor Hugo, Garrafa Voa, João Neto e Cristiano, duas em uma. Amanhã, Não Se Sabe e Palpite, grandes sucessos da música pop na interpretação da turma do Traia Véia. Boa semana. Tô indo, beijo no seu coração, até amanhã.
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2: Aô, coração apaixonado. Estamos chegando com mais um programa Sertão Caboclo. Chora viola, canta o coração que o Sertão Caboclo tá com tudo nesta segunda-feira, 24 de agosto de 2026. O teu ponto de encontro com as relíquias da música sertaneja que nunca, nunca esquecemos, né? As modas do passado, as mais brutas, e também a nova geração de cantores da música sertaneja raiz também tem vez aqui dentro do nosso programa. Se prepare que são 2 horas, hein? E eu quero você cantando comigo, do começo ao fim, porque o programa tá sensacional. E pra começar, tem Amor Platônico, Belmonte.

0: e trovador Filho de Carreiro. Passou por aqui também o Craveiro e Cravinho, Viola Divina, Jacuá e Jacuazinho Machão e Belmonte e Amaraí Amor Platônico. É muita moda sertaneja de qualidade, é muito modão caipira aqui na programação da nossa rádio. Muito obrigado pela audiência de todo mundo e a você que está aí cantando, curtindo junto com a gente na nossa programação. Vamos, que o Sertão Caboclo tá com tudo e daqui a pouquinho tem Gino e Geno.
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0: Estamos de volta com a música sertaneja. Para você que está acompanhando aí a nossa programação, pensando no trabalho, pensando na semana que tem que enfrentar, não pensa nisso não. Pensa que é mais uma semana próspera, que será uma semana positiva e de muita coisa boa para acontecer. Você sabe, né? Isso não. Pensa que é mais uma semana próspera, que será uma semana positiva e de muita coisa boa para

0: As Três Verdades, Zico e Zeca, passou por aqui Mike e Lian, tem que ser pra sempre. Dudu Quiralvan, Boletim Escolar e Gino e Gino, Naquela Rua Não Passo Mais. É modão bonito, modão jeitado pra todo mundo que tá aqui na nossa audiência e curtindo a nossa programação. Daqui a pouquinho tem Pena Branca e Chavantinho e, claro, você canta com a gente.
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0: Vem com tudo que o Sertão Caboclo já tá de volta por aqui, sempre levando a moda sertaneja onde quer que você esteja. Obrigado pelo carinho e pela companhia de todo mundo. Manda um abração bem especial lá para Ivoneide, que tá curtindo a gente. Muito obrigado, Ivoneide, pelo seu carinho, pela sua companhia. Josiane também tá aqui curtindo a nossa programação, né? Aquele carinho especial para todos vocês. Muito obrigado a Fátima, que tá nos acompanhando. Fátima, um abração para você, para toda a família, viu? O Josiel, quem mais? Rodrigo e todo esse pessoal. E o Ditão, meu querido amigo Ditão, aquele abraço, aquele carinho especial. Muito obrigado pela companhia. Vamos lá! Mais modão sertanejo chegando e é de qualidade, hein? É de pedigree essa daqui. Pena Branca e Chavantinho, o Ciú.

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4: Já estamos de volta aqui na programação do Sertão Caboclo para você nessa super segunda onda. É, segunda-feira começando tudo de novo, né? Com a graça de Deus. Espero que com energias renovadas, com bateria recarregada, para a gente ter uma semana bem próspera mesmo. Pode mandar um abração bem especial para todo mundo que está participando. E você sabe que tem um canal direto aqui para que você possa participar com a gente, que é o pedidomusical.com.br. Já acessa aí, manda seu alô, manda seu abraço, manda seu beijo, viu? Para nas próximas edições do programa a gente trazer a sua companhia aqui dentro da programação. Quero mandar um abraço bem especial lá para Milene, que está curtindo a gente, mandando para a mãe a Márcia e para o pai Vitão, que estão lá curtindo. Muito obrigado pela audiência e pelo carinho de todos vocês. Quero mandar um abração bem especial também lá para o Michael, o Cadimoel, a Ana Flávia e também o Paulão, o pessoal lá que estão curtindo a gente, o Gilson Pedreiro também está aqui na nossa audiência, também está aqui curtindo o programa, viu só? De ponta a ponta tá todo mundo ligado. Agora chegando Mágoa de Boiadeiro, é hora de Serjão Reis.

0: Olhar Malicioso, os Filhos de Goiás. Passou por aqui, Vire, Virinha, Cravo na Cinta, Daniel, Cheiro de Relva, com participação das irmãs Galvão. Ainda tivemos o Serjão Reis, Mágoa de Boiadeiro. Tá modão bonito demais, modão gostoso, aqui dentro da programação da sua rádio. A gente segue juntinhos, aqui na programação da sua rádio, é muito mais sertanejão.
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1: Não, tô de volta por aqui, nessa segunda-feira bonita. Pra você que tá acompanhando a programação do Sertão Caboclo, cuidado, o programa tá de volta. E a gente tá impossível hoje. Segundona, dia 24 de agosto de 2026. Começando por aqui a nossa segunda hora de programação. Pra você que tá aí, ó, solta o peito. Coloca essa voz na garganta e canta junto com a gente mais uma moda linda. Liu e Léo, a boiada.

0: Noite Fria, é mais um modão de pedigree aqui dentro da nossa programação, né? Pedro Bento e Zé da Estrada são uma das duplas pioneiras, né? Do sertanejo raiz que a gente é acostumado a ouvir. Passo por aqui também os Parada Dura, Buscando Perdão, Léo Canhoto e Robertinho, Meu Telefone, e Leo e Léo, A Boiada. Tudo isso aqui dentro do Sertão Caboclo pra você. Daqui a pouquinho tem Eli Silva e Zé Goiano.
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7: Estamos de volta com muito modão sertanejo por aqui no seu rádio. Prepare-se para ouvir moda boa, hein? Inesquecível dos anos 80, 90 e a moda sertaneja bruta atual também, porque a gente adora dar voz para essa rapaziada nova que tá aí gravando muita moda de viola. Então, muito obrigado pelo carinho de vocês e vamos que vamos, né? Porque aqui é o único programa que toca o melhor do sertanejão raiz. Eli Silva e Zé Goiano, Caboclo na Cidade.

0: Liu e Léo, buscando a felicidade, passou por aqui Dino Frank Moraí, Baile na Fazenda, Barrerito, Menino da Canoa, teve ainda Eli Silvio, Zé Goiano, Caboclo na Cidade. É só modão bonito, hein? Só modão jeitado aqui nas emoções do nosso sertão caboclo. E volta daqui a pouquinho com Trio Parada Dura.
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0: Firma no golpe que o Sertão Caboclo já está de volta por aqui com muito sertanejo raiz. Quero mandar um abração bem especial para todo mundo que está aqui nos acompanhando, todo mundo que está aqui na nossa audiência, a Fátima, né? Grande abraço aí para o Olívio, que está curtindo também o nosso programa, aquele carinho especial para todos vocês, muito obrigado. Quem mais? A Bernadette, quanto tempo não participava, em Bernadette? Manda um abraço aí pro Arnaldo, pra Trindade, pra toda essa família maravilhosa aí, aquele carinho especial da nossa programação. Everton, quem mais? O Jorge Amaro, o Dema e também o Flavião, que estão aí curtindo a nossa programação. Essa galera aí é da Construção Civil e não perdem um programa Sertão Caboclo aqui com a gente. Vamos lá, de mais moda bonita, de mais moda ajeitada, chegando Trio Parada Dura, Blusa Vermelha.

0: Arreio de Prata, tá aí o modão, a carimbada do Tião Carreiro e Pardinho, passou Nestor e Nestorzinho, mocinha da cidade, Janela da Solidão, Ronaldo, Viola e João Carvalho, e Trio Parada Dura, Blusa Vermelha. Sertão Caboclo volta daqui a pouquinho com as saideiras, as românticas, as jornadas do sertão.
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0: Voltamos e voltamos com muita moda sertaneja romântica aqui no seu rádio. O Sertão Caboclo tá de volta e você sabe que o último bloco é reservado pra gente falar de amor, né? Pra gente falar de sentimento bom, de paixão. É hora de coração pra coração. César e Paulinho pedindo amor.

0: Amor com Amor se Paga, Chico Rei Paraná, passou também Jaine, Só o Tempo Vai Dizer, João Paulo e Daniel, Minha Estrela Perdida, e ainda teve César e Paulinho Pedindo Amor. Obrigado pelo carinho, audiência de todo mundo, o programa tá ficando por aqui, mas a gente volta amanhã, se Deus quiser, nesse mesmo horário, com muita moda sertaneja, com muita moda caipira, com muita viola no seu rádio. Grande abraço, fiquem com Deus e até amanhã!
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4: Oi, gente! Mais uma semana e o nosso Sertanejo Prime começa com ela também. Está no ar a partir de agora um programa especial trazendo pra você o melhor da música sertaneja. Comigo, Tati Invade, daquele jeito que a gente gosta, invadindo tudo e aumenta o volume aí. Mas antes, deixa eu te desejar uma semana iluminada, uma semana abençoada e uma semana com muitas notícias boas, tá bom? Nossa segunda-feira começa muito bem com o Zé Neto Cristiano, bem mais nem tanto.

0: mágica. Matheus e Cauã e Gustavo Lima, Jads e Jadson, pareço um menino. Essa morena, João Bosco e Vinícius. Daqui a pouco tem João Bosco e Gabriel. Fica por aí que eu volto já.
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0: Estamos de volta com o nosso Sertanejo Prime. Agora tem Migalhas com João Bosco e Gabriel.

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1: Ô Jorge Matheus, vamos cantar essa música juntos?
2: Deixa com a gente, Zezé de Camargo e Luciano.
1: Vai ficar bonito, hein? Eita nós!
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0: Zezé de Camargo e Luciano Intenso teve participação de Jorge Matheus, Morenaça, Luiz Henrique, Léo, Confidume, Jeca, Unha de Gel, Léo e Rafael, as melhores do mundo sertanejo, aqui no nosso Sertanejo Prime. Comigo, Tati Invade. Daqui a pouquinho eu volto com Eduardo Costa.
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5: Quando o amor é pra valer, canta pra gente, Eduardo Costa, aqui no nosso Sertanejo Prime.

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2: Tô querendo namorar, não. 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Posta foto junto com a música romântica de fundo de intenção.
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0: Glichê, Joneto Frederico, Luan Pereira, com o Matheus e Cauã Sogra. Haja Colírio, Guilherme Benuto e Hugo e Guilherme. As melhores do mundo sertanejo, todinhas pra você aqui no nosso Sertanejo Prime. Volta já, fica aí.
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0: E vamos lá, curtir mais moda boa por aqui. Israel e Rodolfo, Amnésia, o Sertanejo Prime na sua segunda-feira.

0: isso, Maiara e Maraísa, desliga o 3G. Fui Léo Magalhães com Thiago e Samuel. Eu, você e Deus, Munhoz e Mariano, encerrando com sucesso. Primeiro programa da semana. Amanhã eu volto com muito mais do mundo sertanejo pra você, tá? Um beijo no seu coração da Tati Invade e até amanhã. Tchau, gente!
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7: Fala galera, tudo bem? Estamos chegando por aqui com o Hora Sertaneja, edição de segunda-feira, tudo bem? Muito prazer, eu sou o Paulinho e tô contigo nesse início de semana com muita música boa e pro que der e vier. Pra começar tem Guilherme Benuto, Só o Pó da Gaita. Hora

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2: Está no ar a Voz do Brasil. As notícias do governo federal que movimentaram o país no dia de hoje.
3: Olá, boa noite.
4: Boa noite para você que nos acompanha em todo o país.
3: Segunda-feira, 24 de agosto de 2026.
4: Vamos aos destaques do dia.
3: Saúde.
4: Meu SUS Digital vai oferecer teleatendimentos a mulheres em situação de violência e mães atípicas. Graziele Bezerra.
5: Cada usuária poderá realizar até 10 sessões. Ao final das sessões, a mulher poderá ser encaminhada para a continuidade do cuidado em um centro de atenção psicossocial.
3: Motoristas já podem consultar em um único lugar as passagens por pedágios eletrônicos e verificar se há tarifas pendentes.
4: Plataforma reúne dados sobre registro, situação da tarifa e canal de pagamento. Luciana Colares de Holanda.
6: O pedágio eletrônico, chamado de Free Flow, permite a passagem de veículos pelos pontos de cobrança sem a necessidade de parada em cancelas ou cabines fiscais.
3: Mobilização por pessoas desaparecidas.
4: Familiares podem doar DNA para auxiliar nas buscas. Pablo Mundim.
7: O DNA do familiar é incluído em bancos de perfis genéticos e pode ser comparado com materiais de pessoas encontradas vivas ou mortas cuja identidade ainda não foi confirmada.
3: Hoje, na apresentação da Voz do Brasil, Luciana Vasconcelos e Luciano Seixas.
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3: Pequenas empresas devem ficar de olho. O número de serviços disponíveis em órgãos do Poder Público Federal deve aumentar. E assim, podem surgir novas oportunidades de negócios.
4: E como funciona? Por meio de plataforma, o órgão público divulga uma necessidade de serviço ou de aquisição de alimentos. E os fornecedores cadastrados podem enviar suas propostas com o preço pelo qual realizariam o trabalho.
3: Quem tem mais informações ao vivo é Gabriela Noronha. Boa noite, Gabriela.
8: Boa noite, Luciano. Boa noite a todos os ouvintes da Voz do Brasil. Boa noite, Luciana. Olha, é isso mesmo. Bancos públicos, Correios e outras entidades federais, como o Fundo Nacional de Desenvolvimento da Educação, o FNDE, vão utilizar a plataforma Contrata Mais Brasil para contratar microempreendedores individuais em serviços de manutenção e pequenos reparos e também outros serviços. Com a assinatura do termo de adesão nesta segunda-feira, as instituições públicas se somam aos demais órgãos federais, como escolas, prefeituras, governos estaduais e também que já utilizam, né, a ferramenta para contratar os serviços. A lista inclui profissionais de diferentes áreas, como explica o ministro do Empreendedorismo, da Microempresa e da Empresa de Pequeno Porte, Paulo Henrique Pereira.
9: É a possibilidade de uma escola contratar o pedreiro, pintor do bairro, que às vezes tem a filha ou o filho estudando na escola para fazer o serviço público, ao invés de mandar esse dinheiro para uma grande empresa. É um hospital que vai comprar a comida de um produtor local ou uma agência do Banco do Brasil que vai buscar lá a cozinheira para fazer um evento que é uma empreendedora local, deixando o dinheiro nos territórios, nas localidades.
8: E olha, para participar, o MEI e microempresas devem acessar a plataforma com a conta gov.br, informar o CNPJ, realizar o cadastro no sistema de cadastramento unificado de fornecedores e, quando necessário, selecionar os serviços que oferecem. A partir daí, eles poderão enviar propostas para oportunidades disponíveis em seu município ou região. E a contratação é realizada toda de forma digital e pode ser concluída em até 5 dias após a publicação da demanda pelo órgão público. A secretária-geral do Ministério da Defesa, Sinária Wagner Fredo, conta como o sistema auxilia a contratação de serviço nas Forças Armadas.
10: Há uma conexão com os fornecedores locais para serviços de pequena monta. Então, a partir desse valor, que são aquisições até 13 mil, são feitas essas contratações. E hoje, dessas 390 unidades cadastradas, 148 já fizeram pelo menos uma aquisição.
8: E olha, a plataforma e o formulário de cadastro para fornecedores e órgãos públicos estão disponíveis no endereço oficial contratamaisbrasil.sistema.gov.br. Luciano.
4: Muito obrigada, Gabriela Noronha, pelas informações ao vivo aqui na Voz do Brasil.
3: O governo federal publicou no Diário Oficial resolução que define os segmentos que têm direito a crédito pelo Plano Brasil Soberano.
4: Tem direito a solicitar empréstimos ao BNDES, Banco Nacional de Desenvolvimento Econômico e Social, exportadores afetados pelas tarifas extras impostas pelos Estados Unidos e companhias e fornecedores que estão sofrendo com os conflitos no Oriente Médio.
3: Também podem acessar os recursos, projetos industriais e tecnológicos nas etapas de lavra associadas a beneficiamento, refino ou transformação de minerais.
4: E ainda produtores de fertilizantes e setores industriais de relevância para a balança comercial brasileira.
3: Quem usa o pedágio eletrônico nas rodovias, aquele que você passa sem parar na cancela e efetua o pagamento depois, agora pode acompanhar seus registros por aplicativo.
4: Em um só local, será possível conferir as passagens em pedágios, os valores e até dar uma entrada em contestação.
6: O pedágio eletrônico, chamado de Free Flow, permite a passagem de veículos pelos pontos de cobrança sem a necessidade de parada em cancelas ou cabines fiscais. E a partir de agora, o motorista que usa esse sistema vai poder consultar todos os registros de passagem por meio do aplicativo CNH do Brasil, que tem mais de 81 milhões de usuários. Meio do aplicativo CNH do Brasil, que tem mais de 81 milhões.

0: com aquela cobrança. Até nisso o aplicativo é mais moderno.
1: Hoje, 14 concessionárias já estão integradas à plataforma. O aplicativo envia notificações sobre a cobrança e o motorista tem até 30 dias para pagar pela passagem no pedágio. Mas atenção, o pagamento não é feito pela plataforma. O CNH do Brasil direciona o usuário ao canal disponibilizado pela concessionária. Reportagem Luciana Colares de Holanda.
2: Parentes de desaparecidos contam com a tecnologia para ajudar na localização dessas pessoas.
3: Em todo o país, postos de coleta de DNA do Ministério da Justiça e Segurança Pública estão preparados para receber os familiares que ainda não tenham doado material genético.
2: A doação é simples e aumenta as chances pela busca da pessoa que desapareceu.
4: São 342 postos de coleta disponíveis em todo o país. A coleta é uma forma de ampliar as chances de identificação de pessoas desaparecidas. O secretário nacional de Segurança Pública, Chico Lucas, explica que o DNA do familiar é incluído em bancos de perfis genéticos e pode ser comparado com materiais de pessoas encontradas vivas ou mortas, cuja identidade ainda não foi confirmada.
5: Existe, então, um universo de pessoas que ainda possam ser identificadas. Por quê? Porque muitas vezes os parentes não vão atrás, os parentes não sabem. A amostra só pode ser usada para fins de localização de desaparecidos, porque a pessoa pode ter receio de ser, por exemplo, comparado com um criminal. Então, essa identificação não serve a fins criminais, só civis.
4: Desde 2021, foram 815 identificações de pessoas desaparecidas através dos bancos de DNA. A recomendação é que participem da campanha, preferencialmente familiares biológicos diretos, pai ou mãe, filhos ou irmãos da pessoa desaparecida. Menores de idade também podem participar, acompanhados e autorizados por um responsável. A coleta é simples, feita com um cotonete ou uma pequena esponja na parte interna da bochecha. Não é necessário estar em jejum. Simone de Jesus, da Coordenação de Políticas sobre Pessoas Desaparecidas do Ministério da Justiça, defende que o procedimento ajuda na identificação.
6: Quem tem um familiar desaparecido, que doe seu material, que isso é uma possibilidade muito importante de poder resolver e ter uma resposta numa situação que a gente sabe que é tão desesperadora para todos os familiares.
4: Quem já forneceu DNA em campanhas anteriores não precisa repetir o procedimento. O perfil continua armazenado e pode ser comparado em novos registros. O familiar deve procurar os postos indicados pelo Ministério da Justiça, munidos de documento de identificação, o memorando de encaminhamento da delegacia e, se possível, documentos da pessoa desaparecida. Reportagem Pablo Mundim.
3: Os endereços dos postos de coleta podem ser consultados em gov.br/mj.
2: Escuta, acolhimento e orientação a mulheres em situação de vulnerabilidade.
3: A partir de hoje serão disponibilizados 100 mil teleatendimentos a elas pelo SUS.
2: Conheça os detalhes na reportagem de Graziele Bezerra.
7: O serviço é voltado a mulheres em situação de violência, mães atípicas e mulheres que cuidam de familiares com deficiência ou doenças raras. A expectativa é realizar até 100 mil teleatendimentos por mês a partir desta segunda-feira. As consultas poderão ser agendadas via Meu SUS Digital, como explica a secretária de Atendimento Especial da Saúde do Ministério da Saúde, Ana Luísa Caldas.
8: Essa oferta de maneira remota, de maneira na palma da mão, para a gente facilitar e, de fato, conseguir superar algumas barreiras de acesso. A gente sabe que a gente ainda não consegue ter a capilaridade que a gente gostaria de ter de serviços especializados em todos os territórios nacionais. Então, por que não utilizar também da saúde digital, atendimento remoto, a favor e em prol dessas pessoas no território?
7: Para agendar um atendimento, basta acessar o aplicativo Meu SUS Digital com a conta gov.br, selecionar a opção Acolhe Mais e realizar o cadastro. Em até 24 horas, a paciente receberá o contato da equipe do SUS para escolher a data e o horário da consulta. Cada usuária poderá realizar até 10 sessões, com possibilidade de realizar um novo ciclo quando necessário. Especialistas em saúde mental foram capacitadas para identificar situações de risco em que a paciente esteja, como explica o ministro da Saúde, Alexandre Padilha.
9: Começa com a psicóloga.

0: combinando com aquela mulher, qual que é a palavra que você pode usar como código para interromper a consulta, se você se sentir em situação de risco, se o agressor passar por aqui, entrar por aqui, né? O papel vai ser acolher e buscar construir um conjunto do cuidado junto ali com o município, junto com a rede local, com as potências que a rede local tem, né?
1: Ao final das sessões, a mulher poderá ser encaminhada para a continuidade do cuidado em um centro de atenção psicossocial ou em um outro serviço da rede. O teleatendimento está disponível de segunda a sexta-feira, das 8 da manhã às 8 da noite, e aos sábados, das 8 da manhã às 2 da tarde. Reportagem Graziele Bezerra.
2: E uma ferramenta digital ajuda quem deseja se livrar do vício em bebidas alcoólicas.
3: Disponível no Meu SUS Digital, o Modera Brasil disponibiliza testes, dicas e informações e pode recomendar o usuário a procurar ajuda médica.
2: O tratamento para o alcoolismo está disponível no Sistema Único de Saúde.
4: Davi Alves de Souza, morador de Brasília, é filho de um pai alcoólatra e perdeu a mãe aos 7 anos de idade. Ele conta que encontrou na bebida uma forma de preencher o vazio deixado pela mãe. Aos 42 anos, decidiu buscar ajuda para abandonar a dependência.
5: Pedi trabalho, pedi esposa, falei assim, eu não quero mais, eu acho que eu vou conseguir, eu tenho certeza que eu vou conseguir.
4: Dados do Ministério da Saúde apontam que cerca de 20% dos brasileiros com mais de 18 anos ingerem pelo menos 6 doses de álcool em uma única ocasião. O consumo excessivo é um dos principais fatores de risco para diversas doenças. Também provoca prejuízos emocionais e sociais, como lembra a gerente do Centro de Atenção Psicossocial, Álcool e Outras Drogas de Samambaia, Gabriele Tereza de Jesus.
6: Normalmente a família chega um momento que não quer mais, nem os filhos, nem a esposa, então eles vêm na questão do trabalho, deixam de ir ao trabalho ou perdem o emprego, ficam em situação de rua.
4: A ferramenta Modera Brasil, disponível no Meu SUS Digital, oferece meios de prevenção ao uso exagerado de bebidas alcoólicas. O aplicativo permite ao cidadão avaliar o padrão de consumo e recomenda, quando necessário, procurar os serviços da rede pública de saúde. O Modera Brasil foi desenvolvido pela Universidade de São Paulo em parceria com o Ministério da Saúde, como explica a secretária de Atenção Primária à Saúde, Ana Luísa Ferreira Caldas.
7: O aplicativo ele vem como uma ferramenta de autocuidado apoiado para fazer a avaliação do nosso consumo alcoólico enquanto cidadãos, mas também traz diversas ferramentas dentro do próprio aplicativo para educação e saúde, traz o consumo, né, de quanto que custa esse consumo alcoólico que as pessoas acabam utilizando na sociedade de maneira geral, exatamente para a gente poder fazer promoção da saúde, levar o autocuidado apoiado e conhecimento técnico baseado em evidência para a população se sentir também segura com as informações na palma da mão.
4: E para quem precisa de ajuda para enfrentar problemas relacionados ao consumo de álcool, a unidade básica de saúde é a primeira porta de entrada para o cuidado no SUS. As equipes orientam como reduzir ou interromper o consumo e oferecem ainda tratamento de saúde para doenças associadas ao uso de bebidas e, quando necessário, encaminham para um atendimento especializado nos Centros de Atenção Psicossocial, Álcool e Outras Drogas, CAPES. Reportagem Cleide Lopes.
3: A vacinação de crianças e adolescentes menores de 15 anos segue em todo o país até 1º de setembro dentro da campanha nacional de multivacinação.
2: Pais e também responsáveis devem procurar uma unidade de saúde e levar a caderneta de vacinação em papel ou pelo Meu SUS Digital para conferir se há doses em atraso e manter a proteção contra mais de 20 doenças.
3: No último sábado, o Dia D reforçou a mobilização com atendimento em unidades de saúde, pontos móveis e espaços públicos.
8: Em Brasília, o servidor público Daniel Moreira aproveitou o dia de folga para atualizar a caderneta de vacinação dos filhos.
9: Eu trouxe as crianças para verificar se a cobertura vacinal estava adequada, se não. E aproveitei e também verifiquei se as minhas vacinas estavam em dia.
8: Famílias inteiras reservaram o sábado para ficar em dia com a saúde. Unidades básicas de todo o país abriram as portas para a campanha de multivacinação. O ministro da Saúde, Alexandre Padilha, falou da importância da vacina.
10: Vocês, pais e mães atuais, só não têm paralisia infantil, só não tiveram meningite, só não tiveram sarampo, porque um dia o seu pai e a sua mãe saiu de casa e te levou para vacinar. Hoje a vacina está o ano inteiro lá. Se tiver dificuldade de levar na unidade de saúde, faz uma autorização para tomar a vacina na escola, que as equipes de saúde da família de todo o país vão até as escolas vacinar as crianças. Então tem toda a oportunidade para vacinar, manter sua criança protegida.
8: Por causa do surgimento de um surto de sarampo em vários países das Américas, a vacinação contra a doença está sendo reforçada, como destacou o ministro Alexandre Padilha.
10: Quem é de São Paulo, São Bernardo e Guarulhos, são três cidades que hoje têm pouco mais de 20 casos identificados desde o começo de julho, precisa tomar a vacina do sarampo, mesmo se achar que está com a caderneta atualizada.
8: O dia D de vacinação também atraiu idosos e gestantes aos postos de vacinação. Foi o caso da aposentada Dalva Dourado.
11: Sem as vacinas, não é como que a gente vai se livrar das epidemias, das doenças. Tem que vacinar.
8: Já a bancária Ana Paula Medeiros trouxe o filho e acabou também sendo vacinada.
12: Eu tomei três, todas que estavam em atraso, e aí agora já está tudo em dia.
8: A pequena Maria Clara de Andrade, de 10 anos, resumiu bem o sentimento de estar imunizada.
13: Se você pegar uma doença, pode ser pior do que vacinar, bem pior.
8: A campanha segue até o dia 1º de setembro, com a oferta de 20 vacinas do calendário nacional. A estratégia protege contra doenças graves como meningite, tuberculose, hepatite e cânceres associados ao HPV. Reportagem Luana Karen.
2: Já está disponível para consulta o quarto e último lote da restituição do Imposto de Renda 2026.
3: O valor pode ser creditado na conta do contribuinte até o dia 31 de agosto.
2: A consulta ao lote pode ser feita no portal ou no aplicativo da Receita Federal.
14: A consulta ao quarto lote de restituição do Imposto de Renda à Pessoa Física de 2026 começa nesta segunda-feira, dia 24 de agosto. O lote também inclui restituições residuais de anos anteriores. São 521.935 restituições, que somam quase R$1.240.000. O crédito será realizado em 31 de agosto e é feito somente em conta do titular da declaração. Entre os beneficiados estão contribuintes com prioridade legal, como idosos, pessoas com deficiência ou doença grave e contribuintes cuja a principal fonte de renda seja o magistério. A consulta pode ser feita no portal da Receita Federal, gov.br/Receita Federal, em Meu Imposto de Renda e depois em Consultar Minha Restituição. Também é possível verificar a situação pelo aplicativo da Receita Federal. Se houver pendências na declaração, o contribuinte pode corrigir as informações por meio de uma declaração retificadora. Dilson Santa Fé, para a Voz do Brasil.
3: Foi apresentada esse mês a versão atualizada de uma publicação com um mapeamento de riscos para a prevenção de desastres naturais no país.
2: O texto traz avanços científicos e técnicos das últimas décadas, desde a obra original publicada em 2007.
3: O objetivo é apoiar os municípios na elaboração de planos, projetos e obras de redução de riscos diante dos impactos trazidos pelas mudanças climáticas.
2: Entre elas, o fenômeno do El Niño, que traz impactos como chuvas acima da média na região sul e seca e calor acentuados na porção norte.
3: Foi o que apontou Rodolfo Moura, diretor do Departamento de Mitigação e Prevenção de Risco do Ministério das Cidades.
15: Só é possível atuar nos desastres se a gente conhece o risco. No momento que a gente está vivenciando agora, de crise climática, de possível intensificação dos processos com El Niño que se avizinha. Então a gente entende que é um documento que pode já surtir efeito como um documento que pode trazer ações de prevenção de norte a sul do Brasil.
2: A publicação está disponível no site gov.br/cidades.
3: A música brasileira e suas partituras, agora na internet.
2: Um espaço onde notas, acordes e melodias que fazem parte da nossa história estão a um clique de distância.
3: O novo portal de partituras amplia o acesso a esse patrimônio musical, colaborando também para o ensino musical brasileiro.
16: Chico Buarque, Tom Jobim, Hermeto Pascoal, nomes da música brasileira que agora têm partituras de suas composições reunidas na plataforma online Partituras Brasileiras. A diretora do Centro de Música da Fundação Nacional de Artes, FUNARTE, Eulícia Esteves, explica o que é possível encontrar no site.
17: Partituras do nosso cancioneiro popular, partituras de música de concerto, de compositores brasileiros, ou seja, é uma plataforma de partituras de compositores nacionais, para várias formações, para orquestras, para bandas e para instrumento solo também.
16: O acervo contempla materiais voltados ao ensino musical. Além das partituras, é possível também conhecer obras da música brasileira em formato digital. Na plataforma, o usuário pode pesquisar em itens como catálogo geral, ensino musical e Bienal da Música Brasileira Contemporânea. Eulícia Esteves, da FUNARTE, destaca quem pode usar o material.
17: Músicos, professores, pesquisadores, amantes da música brasileira de uma forma geral.
16: A plataforma vai permitir o aumento gradual do acervo, como explica o músico, pesquisador e professor Renato Borges.
18: Porque já existe uma quantidade razoável de repertório que é disponibilizado, né, e em projetos digitais a tendência é que essa quantidade vai aumentar com o passar do tempo.
16: A pesquisa da partitura pode ser feita pelo nome do compositor, título da obra e formação instrumental, como banda marcial, por exemplo. Também é possível pesquisar por diferentes instrumentos e tipos de voz, como soprano e tenor. O endereço da plataforma é partiturasbrasileiras.funarte.gov.br. Reportagem, Márcia Fernandes.
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2: A lista de espera do programa Universidade para Todos, o ProUni, para o segundo semestre do ano, recebe manifestações de interesse nos dias 26 e 27 de agosto, quarta e quinta-feira.
3: Podem participar os candidatos que não foram pré-selecionados nas chamadas anteriores e aqueles que não conseguiram vaga por falta de formação de turma.
2: O processo é gratuito e deve ser feito pelo Portal Único de Acesso ao Ensino Superior.
3: E essas foram as notícias do governo federal.
2: Uma realização da Secretaria de Comunicação Social da Presidência da República.
3: Com produção da empresa Brasil de Comunicação.
2: Fique agora com as notícias do Poder Judiciário e do Congresso Nacional. Uma boa noite.
3: Boa noite para você. Até amanhã.
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22: Supremo inicia audiência pública para debater a constitucionalidade de dispositivos da lei antifacção.
23: TST discute o controle do uso de banheiro no trabalho.
22: STJ decide que judiciário só pode determinar tratamento pelo SUS no exterior em situações excepcionais.
23: Boa noite, eu sou Arthur Filho.
22: E eu sou Walter Lima.
23: O Supremo iniciou hoje uma audiência pública para debater a constitucionalidade de dispositivos da lei antifacção.
22: Ao todo, 48 expositores foram admitidos para apresentar argumentos técnicos sobre dispositivos da nova legislação, que são questionados em 4 ações diretas de inconstitucionalidade em tramitação na Corte.
23: Oficialmente denominada Marco Legal do Combate ao Crime Organizado, a lei que entrou em vigor em março alterou o Código Penal, o Código de Processo Penal e outras leis penais.
22: O texto define como facção criminosa o agrupamento de pelo menos 3 pessoas que empreguem violência, grave ameaça ou coação para exercer controle territorial ou social, intimidar a população e autoridades ou atacar serviços estruturais essenciais. A audiência será retomada amanhã pela manhã e se estende na parte da tarde.
23: Judiciário só pode obrigar o SUS a custear tratamento médico no exterior em casos excepcionais, como comprovação de que não há tratamento eficaz disponível no Brasil.
22: Para o STJ, o direito à saúde não garante acesso à melhor tecnologia médica disponível no mundo. Fátima Uchoa.
0: Com esse entendimento, a segunda turma do STJ manteve a negativa do TRF4 para que a União custeasse o transplante intestinal e o tratamento de uma menina de 11 anos em hospital dos Estados Unidos. O ministro relator Marco Aurélio Belize explicou que havia dados técnicos sobre hospitais brasileiros habilitados para o referido transplante. O ministro também ressaltou que a proteção integral assegurada a crianças e adolescentes não afasta a necessidade de observar os critérios técnicos, a organização do SUS e a igualdade na distribuição de recursos, devendo a proteção integral ser harmonizada com a sustentabilidade do sistema e com as escolhas legítimas de política pública.
23: O TST faz audiência pública nesta terça-feira para debater o controle e a limitação do uso de banheiro por empregados durante o trabalho.
22: O assunto diz respeito principalmente a setores específicos como teleatendimento e frigoríficos. Simone Moura.
1: Para muitos trabalhadores, o tempo de trabalho é tão cronometrado que é difícil até ir ao banheiro durante o serviço. Mas essa é uma necessidade básica de qualquer pessoa. Por isso, o assunto virou tema de audiência aqui no TST. O Tribunal Superior do Trabalho quer ouvir trabalhadores, empresários, médicos, para discutir a possibilidade de acordos e convenções coletivas flexibilizarem regras relacionadas ao uso de banheiros em atividades como teleatendimento e frigoríficos. A audiência será realizada às 14h desta terça-feira na sede do TST, com transmissão ao vivo pelo canal do Tribunal no YouTube.
23: Participação dos eleitores é destacada pelo presidente do TSE durante eleição simulada no Maranhão.
22: O teste reuniu mais de 1000 eleitores e reproduziu as condições de uma eleição real. Vitor Struck.
5: A participação dos eleitores é fundamental para garantir a força e a legitimidade da democracia. A avaliação é do presidente do TSE, ministro Cássio Nunes Marques, que acompanhou uma eleição simulada em Paulino Neves, no Maranhão. A iniciativa, promovida pelo TRE do Maranhão, é acompanhada pelo TSE. Funcionou como um ensaio para as eleições gerais de 2026. A simulação reproduziu as etapas de uma eleição real, desde o primeiro voto até a emissão do boletim de urna no fim do dia. Técnicos e observadores do TSE acompanharam a operação. Segundo o presidente do tribunal, o uso da tecnologia na justiça eleitoral tem como objetivo garantir que a vontade do eleitor seja registrada de forma exata, transparente e segura.
6: A tecnologia, para essa justiça especializada, nunca representou um fim em si mesmo, mas sim o meio pelo qual garantimos que a vontade do eleitor seja registrada de forma exata, transparente e inviolável.
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23: A você, uma boa noite.
22: E até amanhã.
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20: Está no ar o Jornal do Senado.
24: Eu sou Paula Groba.
25: E eu sou Ricardo Nakaoka.
24: E estes são os destaques de hoje do Jornal do Senado, que começa agora.
25: Fim da escala 6x1 é defendida em sessão de homenagem ao Tribunal Superior do Trabalho.
24: PEC com mudanças na segurança pública chega ao Senado.
25: Campanha mobiliza familiares de desaparecidos para coleta de DNA.
24: Boa noite.
25: Boa noite.
24: O mundo do trabalho mudou, os desafios também. A inteligência artificial, a automação e as plataformas digitais estão transformando profissões, jornadas e relações entre trabalhadores e empregadores. Em meio a tantas mudanças, velhos problemas permanecem, mas ganham novas formas.
25: Uma sessão especial do Senado celebrou nesta segunda-feira os 80 anos do Tribunal Superior do Trabalho. Durante o evento, parlamentares e representantes da Justiça Trabalhista defenderam o fim da escala 6x1 e o combate à precarização no mercado. mercado laboral. A repórter Marcela Diniz traz os detalhes.
4: Em 1946, o então Conselho Nacional do Trabalho passou a integrar oficialmente o Poder Judiciário e a se chamar Tribunal Superior do Trabalho. De lá até hoje, muita coisa mudou nas relações entre patrões e empregados. Terceirização, trabalho intermitente e outros tipos de contrato que não abrangem direitos que eram consagrados em outros tempos, como férias remuneradas e auxílio-doença. A tecnologia também impactou o mundo laboral. Diante dessa realidade, a Justiça do Trabalho precisa compreender os novos cenários e assegurar proteção ao elo mais fraco, o trabalhador. O presidente do TST, ministro Luiz Felipe Vieira de Mello Filho, comentou esse desafio.
7: A inteligência artificial, a automação, a economia digital e o trabalho intermediado por plataformas já fazem parte da realidade de milhões de pessoas. A própria noção de tempo e local de trabalho passa por profundas mudanças. A velha exploração do trabalho assume novas faces e desafia, cotidianamente, o mistério de distribuir justiça social.
4: O senador Paulo Paim, do PT do Rio Grande do Sul, defendeu que o Congresso aprove leis que garantam proteção trabalhista e o direito de viver para além do trabalho.
9: É urgente que o Brasil ponha o fim da escala 6x1 e promova a redução da jornada de trabalho para 40 horas semanais sem redução salarial. Isso é modernizar as relações de trabalho.
4: Ministros do TST já defenderam publicamente a aprovação da proposta de emenda à Constituição que acaba com a escala 6x1 e reduz a jornada máxima para 40 horas semanais. A PEC está na Comissão de Constituição e Justiça do Senado.
24: O Senado analisa o projeto de lei que torna obrigatória a realização do teste do bafômetro ou exames toxicológicos para todos os condutores envolvidos em acidentes de trânsito.
25: A proposta também estabelece que o crime de homicídio culposo ao volante sob efeito de álcool ou drogas seja inafiançável. A reportagem é de Bruno Lourenço.
10: O projeto torna obrigatória a testagem de alcoolemia ou de outras substâncias psicoativas em motoristas envolvidos em sinistros. O autor, senador Fabiano Contarato, do PT do Espírito Santo, que já foi delegado, afirma que a medida busca evitar dúvidas na perícia e agilizar a identificação de casos de embriaguez logo após a ocorrência.
11: O que o projeto faz é que, em estado flagrancial, ele vai ser preso em flagrante. Aí o juiz, na audiência de custódia, é que vai avaliar se ele vai manter a prisão em flagrante ou se ele vai converter a prisão em flagrante preventivo.
10: Além da testagem compulsória, a proposta veda a concessão de fiança nos casos em que o motorista alcoolizado ou drogado causar a morte de outra pessoa. A medida já foi aprovada na Comissão de Segurança Pública.
24: E a segurança pública pode ganhar novas regras diretamente na Constituição. A chamada PEC da Segurança Pública começa a avançar no Senado após ser enviada à Comissão de Constituição e Justiça. Entre outros pontos, a proposta prevê maior integração das ações de segurança entre União, Estados e municípios.
25: Com a escolha de um relator, o texto poderá entrar na fase de discussão. Os detalhes com o repórter Herman Kulitz.
12: A chamada PEC da Segurança Pública busca modificar a Constituição com o objetivo de combater com mais rigor o crime organizado, de ampliar a atuação da Polícia Federal, de criar polícias municipais, de aumentar os recursos para a segurança pública e para o sistema penitenciário, além de trazer outras medidas que ajudem no enfrentamento da criminalidade. Como destacou o relator da proposta, senador Rogério Carvalho, do PT de Sergipe.
26: Para que a gente possa aprovar definitivamente uma emenda constitucional que defina claramente o financiamento do sistema prisional brasileiro, que a gente possa integrar os órgãos de segurança pública, municipais, estaduais e federal, que a gente possa integrar as inteligências e, com isso, ter mais financiamento e mais gestão da segurança pública, responsabilizando todos os entes federados e, assim, garantir ao povo brasileiro o direito à segurança, à liberdade de ir e vir.
12: Após análise na comissão, o texto poderá seguir para o plenário do Senado, onde precisará de pelo menos 49 votos favoráveis em 2 turnos para ser aprovada.
24: E familiares de pessoas desaparecidas podem procurar até a próxima sexta-feira pontos de coleta em todo o país para fornecer o material genético.
25: O DNA poderá ser comparado com bancos de dados e auxiliar na identificação e localização de desaparecidos. Repórter Rodrigo Rezende.
27: Até a próxima sexta-feira,
8: 28 de agosto, familiares de pessoas desaparecidas podem entrar em contato com as secretarias de segurança dos 26 estados do país e do Distrito Federal para que profissionais façam a coleta de DNA e outros materiais que permitam o auxílio na busca pelos desaparecidos. A presidente da Comissão de Direitos Humanos do Senado, senadora Damaris Alves, do Republicanos do Distrito Federal, afirma que a situação é urgente.
13: A Comissão de Direitos Humanos tem dado uma atenção especial porque hoje no Brasil nós estamos com mais de 100 mil pessoas desaparecidas e mais de 55 mil são crianças. Onde estão nossas crianças?
8: A coleta de DNA é indolor e deve ser preferencialmente feita por familiares de primeiro grau da pessoa desaparecida, caso de pai, mãe, filhos ou irmãos. Para mais informações, acesse gov.br/mj.
24: O projeto que transforma em lei o mapa do caminho para zerar o desmatamento e fazer a transição energética no Brasil está em análise nas comissões do Senado.
25: A ideia de mapa do caminho foi apresentada pelo Brasil na COP30 no ano passado em Belém. Repórter César Mendes.
14: O projeto do senador Beto Faro, do PT do Pará, inclui na Política Nacional sobre Mudança do Clima os mapas para uma transição justa à economia de baixo carbono e para o desmatamento zero. Segundo o autor, a medida transforma essas diretrizes em política de Estado e pode servir de referência a outros países em desenvolvimento. O climatologista Carlos Nobre também defende ações de restauração florestal em grande escala.
15: Quatro biomas brasileiros estão na beira do ponto de retorno: Amazônia, Cerrado, Pantanal e Caatinga. É essencial que o Brasil vá nessa linha desses mapas.
14: O mapa do caminho vai permitir um planejamento de longo prazo para o Brasil reduzir suas emissões e combater o desmatamento, alinhado com os compromissos internacionais assumidos no Acordo de Paris.
21: Eleições 2026.
24: O dinheiro é um dos combustíveis das eleições. É ele que ajuda a financiar campanhas, pagar equipes, produzir materiais e levar candidatos até os eleitores. Neste ano, quase 5 bilhões de reais estarão disponíveis para a disputa eleitoral.
25: Mas afinal, de onde vem todo esse dinheiro? E como ele é dividido entre partidos e candidatos? A repórter Patrícia Oliveira explica.
16: O fundo eleitoral é formado por dinheiro público e é destinado apenas para as campanhas em ano de eleições. Em 2026, dos quase 5 bilhões de reais para os 30 partidos registrados no TSE, o PL é que vai ficar com a maior fatia, cerca de 882 milhões de reais. A divisão leva em conta o tamanho das bancadas na Câmara e os votos recebidos pelos partidos na eleição anterior para deputado federal. Também considera a representação no Senado e 2% são divididos igualmente entre todas as legendas. Os partidos definem como distribuir a sua parcela entre os candidatos, como explica o cientista político Rafael Favetti.
17: Os partidos, a rigor, podem usar livremente, tal qual a sua diretoria executiva queira usar na campanha. Porém, os partidos prestam contas à Justiça Eleitoral terminadas as eleições.
16: O eleitor pode acompanhar essa prestação de contas dos partidos pelo site do TSE.
25: Portal e-Cidadania. Apresente sua ideia legislativa, participe de audiências públicas e sabatinas ou opine sobre uma proposta em debate no Senado. Acesse senado.leg.br/e-cidadania. Com a edição de Paula Groba e trabalhos técnicos de João Lira, o Jornal do Senado fica por aqui. Acompanhe agora as notícias da Câmara dos Deputados. Boa noite.
24: Boa noite e até amanhã.
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18: Projeto estimula a energia limpa em assentamentos da reforma agrária.
27: Deputados atualizam regulamentação dos profissionais da radiologia.
18: Propostas ampliam controle sanitário sobre suplementos alimentares.
27: Boa noite. Projetos que ampliam o controle sanitário sobre suplementos alimentares estão prontos para serem incluídos na pauta de votações do plenário da Câmara. Saiba mais sobre o assunto na reportagem de José Carlos Oliveira.
0: O deputado Felipe Carreiras, do PSB de Pernambuco, acredita em rápida aprovação de propostas que ampliam o controle sanitário e as punições para fraudes e publicidade enganosa em torno dos suplementos alimentares. Os três projetos de lei foram recomendados pelo grupo de trabalho que ele coordenou na Câmara dos Deputados, já tiveram o regime de urgência aprovado e, portanto, estão prontos para votação no plenário. Além de criminalização e aumento de multa diante de irregularidades, as propostas têm foco em segurança alimentar.
1: Nós temos a grande chance de ter uma legislação moderna, de referência internacional, na medida que nós procuramos enxergar todos os mercados mundiais que comercializam suplemento. A gente pensa uma proibição e uma multa para a rede social que estiver possibilitando esse tipo de propagação discriminada, assim como as big techs que ofertam no Mercado Livre, no Amazon, na Shopee, esse tipo de produto. Pior do que a suplementação inadequada é a substância falsificada. E está entrando no Brasil, sendo sugerida por esses digital influencers que não têm nem formação médica.
0: Entre 2000 e 2025, 63% dos processos analisados pela Agência Nacional de Vigilância Sanitária foram relacionados a suplementos, envolvendo uso de anabolizantes, manipulação do teor de proteínas e rótulos irregulares. Nas audiências públicas promovidas pelo grupo de trabalho entre outubro do ano passado e março deste ano, técnicos da Anvisa relataram casos de suplemento ômega 3 feito apenas de óleo vegetal com aroma de peixe, whey protein e creatina à base de farinha com saborizante e substâncias tóxicas do agronegócio em laboratório de suplemento alimentar. Felipe Carreiras deverá ser o relator das propostas de controle sanitário dos suplementos alimentares no plenário da Câmara. O deputado lembrou que as audiências no grupo de trabalho ouviram todos os setores envolvidos, desde as empresas até médicos e nutrólogos. Da Rádio Câmara de Brasília, José Carlos Oliveira.
2: Saúde.
18: Baleia Rossi, do MDB de São Paulo, apresentou projeto que estabelece diretrizes para ampliar a atenção à saúde da mulher durante o climatério e a menopausa no SUS. Ele explica que a ideia é qualificar o atendimento, ampliar o diagnóstico e facilitar o acesso a tratamentos.
27: O texto também institui a Semana Nacional de Conscientização sobre o Climatério e a Menopausa, a ser realizada na primeira quinzena de março. O objetivo, segundo Baleia Rossi, é ampliar a informação sobre o tema, reduzir estigmas e fortalecer as ações de educação em saúde.
2: Previdência.
18: Júnior Lourenço, do Maranhão, é favorável ao projeto que regulamenta a aposentadoria especial de agentes comunitários de saúde e de combate às endemias. Para ele, a medida é importante para garantir direitos previdenciários àqueles que atendem diretamente à população.
27: Júnior Lourenço explica que a proposta prevê aposentadoria com integralidade e paridade aos 50 anos para mulheres e aos 52 para homens, após 20 anos de atividade. O texto também estabelece regras para quem tem tempo de serviço em outras funções.
2: Trabalho.
18: Projeto de Rodrigo Valadares, do PL de Sergipe, cria uma modalidade de aprendizagem voltada a jovens egressos do serviço militar obrigatório. O texto permite que empresas de segurança privada substituam a cota de aprendizes pela concessão de bolsas preparatórias a esses jovens.
27: Rodrigo Valadares explica que o projeto reduz para 19 anos a idade mínima para atuação como vigilante de quem comprovar a prestação do serviço militar e dispensa. Para ele, a medida amplia a inserção de ex-militares no mercado de trabalho e reduz a vulnerabilidade desses jovens.
2: Votação.
18: O projeto que amplia o reconhecimento de profissionais da radiologia foi alterado na Câmara e retorna ao Senado para análise das modificações. Saiba mais com a repórter Sofia Peçanha.
3: A Comissão de Constituição e Justiça aprovou o projeto que atualiza a regulamentação das profissões de técnico e tecnólogo em radiologia e de bacharel em ciências radiológicas. A proposta, já aprovada pelo Senado, altera a lei que regula o exercício das profissões da área desde 1985. Entre as mudanças está o reconhecimento formal das categorias de bacharel, tecnólogo e técnico em radiologia, além da ampliação das áreas de atuação profissional. O texto busca adequar a legislação às novas tecnologias utilizadas em exames e tratamentos de saúde, além de atividades industriais e de segurança que utilizam radiação. O projeto já havia sido aprovado pela Comissão de Saúde. Na reunião, o relator, o deputado Ricardo Silva, do PSD de São Paulo, destacou a importância desses profissionais para o funcionamento dos serviços de saúde.
5: Eles buscam beneficiar os profissionais técnicos em radiologia, os quais têm atuação relevante nos serviços de saúde, principalmente na produção de exames radiológicos indispensáveis ao diagnóstico de patologias.
3: Além de atualizar as regras para o exercício da profissão, o texto determina quem pode obter registro nos conselhos regionais de técnicos em radiologia, estabelece regras para a supervisão das técnicas radiológicas e reforça exigências relacionadas à proteção radiológica e à segurança dos trabalhadores e usuários dos serviços. Na prática, a proposta busca dar mais segurança jurídica aos profissionais ao definir quem pode atuar em cada atividade e quais são as responsabilidades de cada função. Durante a votação na Comissão de Constituição e Justiça, a deputada Érica Cocai, do PT do Distrito Federal, defendeu a proposta, afirmando que uma das principais mudanças é o reconhecimento dos tecnólogos em radiologia na legislação.
6: E por fim dizer que nós temos uma legislação que é uma legislação antiga, que não previa o tecnólogo, e tecnólogo agora vai poder fazer concurso público. Tecnólogo vai poder adentrar na saúde como tecnólogo. Portanto, é um reconhecimento.
3: Como a proposta que atualiza a regulamentação dos profissionais das técnicas radiológicas sofreu alterações durante sua análise na Câmara, ela retorna agora ao Senado para análise dessas modificações. Da Rádio Câmara de Brasília, Sofia Peçanha.
21: Desenvolvimento Regional.
27: O grupo do PL do Rio Grande do Sul defende a criação de um regime excepcional para agilizar obras e compras em estados e municípios atingidos por calamidades climáticas. A medida flexibiliza regras de licitação e reduz prazos para acelerar a reconstrução da infraestrutura pública.
18: O projeto também permite contratações simplificadas para obras de prevenção, como drenagem, contenção de encostas e sistemas de alerta. Zucco explica que a intenção é reduzir a burocracia sem abrir mão da transparência e da fiscalização dos recursos públicos.
21: Meio ambiente.
27: Mário Negromonte Júnior, do PSB, pede que a Comissão de Finanças e Tributação realize uma audiência pública para discutir os impactos econômicos, fiscais e patrimoniais da atuação do ICMBio e das unidades de conservação federais em Una, no sul da Bahia.
18: Segundo Mário Negromonte Júnior, as restrições ambientais afetam atividades agropecuárias, investimentos, acesso ao crédito e a arrecadação do município. Ele defende o debate para conciliar a preservação ambiental com segurança jurídica dos proprietários e o desenvolvimento da região.
21: Transportes.
27: A Câmara aprovou e encaminhou para análise do Senado o projeto que prorroga até 2032 a dispensa do adicional ao frete para a renovação da marinha mercante em transportes com origem ou destino nas regiões Norte e Nordeste. André Abidon, do PP do Amapá, observa que a cobrança pode representar de 8% a 40% do valor do frete.
18: De acordo com André Abidon, a prorrogação ajuda a reduzir os custos de transporte e dá mais segurança para empresas planejarem investimentos nas duas regiões. O benefício vale para a navegação entre portos brasileiros e para o transporte por rios e lagos.
21: Economia.
27: Afonso Florenci, do PT da Bahia, assina projeto que cria a Lei de Proteção da Soberania Econômica Nacional contra sanções estrangeiras. A proposta proíbe que sanções unilaterais impostas por outros países produzam efeitos no Brasil.
18: De acordo com Afonso Florenci, a medida protege a autonomia do país e impede o encerramento injustificado de contas bancárias e contratos por exigências externas. O deputado sustenta que o objetivo é proteger a economia e a legislação de interferências estrangeiras.
27: A proposta de emenda à Constituição que amplia a imunidade tributária de organizações religiosas foi aprovada na Câmara. Gabriel Mota, do União de Roraima, explica que o texto também impede a cobrança de impostos na aquisição de bens e serviços necessários ao funcionamento das instituições.
18: Gabriel Mota avalia que a mudança dá mais segurança jurídica à aplicação do benefício tributário. A proposta se estende a creches, asilos, orfanatos, monastérios, seminários e comunidades terapêuticas sem fins lucrativos geridas por essas organizações.
21: Agricultura.
27: Uma comissão aprovou o projeto que institui incentivos à geração de energia limpa em assentamentos da reforma agrária. A repórter Maria Neves tem mais detalhes.
4: A Comissão de Minas e Energia da Câmara aprovou o projeto do deputado Mercinho Lucena, do PSD da Paraíba, que cria incentivos para a geração de energia elétrica de fontes renováveis em áreas da União destinadas à reforma agrária. Pelo texto, poderão se beneficiar da lei pessoas físicas ou jurídicas organizadas em cooperativas e associações que representem assentados. Para viabilizar a geração de energia limpa nos assentamentos, a proposta assegura acesso prioritário a linhas de financiamento em bancos públicos e prioridade no licenciamento de obras de rede elétrica. O projeto também permite que o excedente de energia de microgeração e de minigeração distribuída seja adquirido por distribuidoras ou órgãos públicos. De acordo com o relator, deputado Júlio Lopes, do PP do Rio de Janeiro, o projeto cria a possibilidade para que cerca de 1 milhão de famílias acessem novas fontes de renda por meio da comercialização de excedentes energéticos. Na opinião do parlamentar, ao permitir que essas famílias instalem e operem usinas de energia limpa, o projeto cria um ambiente de negócios favorável